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0: 21:15.
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0: 9h54.
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1: 22 horas e 2 minutos.

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2: 23 horas e 1 minuto.
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1: 6:35.
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2: 6:53.
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2: 7:02.
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4: 7:20. 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
5: 7:38.
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Bom dia, irmão. Sábado, 11 de julho. Louvado seja nosso Senhor Jesus Cristo. Amigos e irmãos, houve um homem de vida venerável, Bento, pela graça e pelo nome, desejando agradar somente a Deus, deixou a casa do pai e seus bens e procurou um novo estilo de vida e santidade. Hoje a igreja está celebrando a memória de São Bento Abade, muito querido, muito amado pelo nosso povo. Bento nasceu na Itália no ano 480, faleceu no ano 547, tornou-se eremita e fundou pequenos mosteiros. Escreveu a famosa regra de São Bento, na qual conciliou doçura e firmeza, simplicidade e prudência, obediência e liberdade. Dividiu sabiamente o tempo entre o trabalho e a oração, donde nasceu a expressão ora et labora. A seu exemplo, busquemos modar nossa vida à de Jesus, tanto no tempo de trabalho quanto na dimensão da oração. A figura de São Bento revela-se um símbolo espiritual popular da luta contra o mal cotidiano, bem traduzida na exortação de Jesus para não termos medo, pois ele vela por nós. Uma vida de oração e de trabalho, tendo como base uma espiritualidade profunda, pode nos favorecer nas lutas do dia a dia com força e coragem. São Bento, rogai por nós. Amigos e irmãos, o Santo Evangelho para o dia de hoje é o de Mateus, capítulo 10, versículos do 24 ao 33.

Naquele tempo, disse Jesus aos seus discípulos: o discípulo não está acima do mestre, nem o servo acima do seu senhor. Para o discípulo, basta ser como seu mestre, e para o servo, ser como seu senhor. Se ao dono da casa eles chamaram de Beelzebu, quanto mais aos seus familiares. Não tenhais medo deles, pois nada há de encoberto que não seja revelado, e nada há de escondido que não seja conhecido. O que vos digo na escuridão, dizei-o à luz do dia. O que escutais ao pé do ouvido, proclamai-o sobre os telhados. Não tenhais medo daqueles que matam o corpo, mas não podem matar a alma. Pelo contrário, temei aquele que pode destruir a alma e o corpo no inferno. Não se vende dois pardais por algumas moedas? No entanto, nenhum deles cai no chão sem o consentimento do vosso Pai. Quanto a vós, até os cabelos da cabeça estão todos contados. Não tenhais medo, vós valeis mais do que muitos pardais. Portanto, todo aquele que se declarar a meu favor diante dos homens, também eu me declararei em favor dele diante do meu Pai, que está nos céus. Aquele, porém, que me negar diante dos homens, também eu o negarei diante do meu Pai, que está nos céus.

Cristãos ouvintes, meus amados irmãos, minhas queridas irmãs, nosso testemunho de Jesus aqui na terra e perante os que nos circundam, assegurar-nos-á uma declaração definitiva sua em favor de nós diante do Pai Celestial. Jesus foi bastante claro no evangelho que nós acabamos de ouvir. Portanto, quem der testemunho de mim diante dos homens, também eu darei testemunho dele diante do meu Pai que está no céu. Suma tranquilidade para nós. O cristão deixou sua causa em boas mãos. Pois bem, ninguém será melhor advogado que o Senhor. Porém, devo dizer-lhes que o Senhor necessitará dos elementos que nós lhe proporcionaremos para nossa defesa. Senhor Jesus, que não me envergonhe nunca de ti, tenha sempre a honra de ser teu apóstolo, teu enviado, e que sempre cumpra com perfeição o encargo que tu me destes de fazer-te conhecer por todo o mundo. Por isso que todos os dias aqui eu me encontro, levando a palavra de Deus. É o bom dia, irmãos, que faço com tanta alegria, para que a palavra de Deus possa chegar no seu coração, no coração de milhares de pessoas. Por isso eu digo aqui para vocês, meus amigos, meus irmãos que me escutam, coragem, coragem na profissão da fé. Jesus não prometeu aos apóstolos a liberdade da dor, da perseguição, da morte. Porém, o apóstolo sabe que sua vida e sua morte estão nas mãos de Deus que governa o mundo. Seu amor de pai vela sobre o homem, e desse modo, Jesus coloca o fundamento de uma segura e serena confiança em Deus e de um absoluto abandono dele. Fazer a vontade de Deus sempre, sempre.

Rezemos por nossas famílias. Deus eterno, que com bondade paterna não deixai de atender às nossas necessidades, derramai a abundância da vossa bênção sobre todas as famílias e residências. Santificai os seus moradores com o dom da vossa graça, para que, cumprindo os vossos mandamentos, desincumbindo-se dos encargos do tempo presente, chegue um dia a mansão celeste para todos preparada, por Cristo nosso Senhor. Amém.

ao nosso querido Frei Sérgio Moura Rodrigues. Ele que é do convento de Ipuarana, em Lagoa Seca, os nossos sinceros parabéns. Hoje é seu aniversário de nascimento. A este homem de Deus, muita paz e muita saúde. Quero lembrar que a Escola Regional de Catequese vai até hoje ao meio-dia e, com a graça de Deus, hoje, às 17 horas, estarei crismando, celebrando a Santa Missa, aí na cidade de Frei Martinho, que é ligada à paróquia de São Sebastião, em Picuí. Até lá, se Deus quiser. Por hoje é só. Fique com Deus. Até segunda-feira com mais um Bom Dia, Irmãos.

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4: 8:07.
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0: Sábado é nosso, é a programação da Rádio Cenecista FM. Nesta manhã de sábado, um grande abraço, 11 de julho, estamos em plena festa de São Pedro, né, em Picuí. Hoje acontece a segunda noite, ontem foi a primeira, hoje é a segunda noite. E o São Pedro de Picuí acontece nos dias 10, 11 e 12. Hoje vamos ter como atrações Tati Guel, Banda Líbanos e Colo de Menina. Tá? E amanhã, domingo, dia 12, tem Tropicália, tem Aline Reis e tem Duquinha. É o São Pedro de Picuí 2026 que acontece aqui na Praça de Eventos. Venha pra cá, venha se divertir, venha curtir o São Pedro de Picuí. Gustavo Lima, na manhã da Cenecista FM. Sabadão é nosso.
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Manhã Cenecista FM, 8 horas e 37 minutos aqui na Cenecista FM. Lembramos que hoje, às 11 horas, estaremos reprisando o programa do prefeito Tião Pinto, da cidade de Frei Martinho. No sábado passado nós não tivemos programa no rádio em razão de problemas técnicos aqui, e hoje nós vamos reprisar o programa que ele apresentou pelas redes sociais no sábado passado. Tá? Inclusive a Cenecista esteve também levando ao ar esse programa, né, pela nossa rede social. Tá? Entregamos o áudio do programa. Hoje vamos apresentar no rádio, né? Então a partir de 11 horas não perca o programa Construindo com a Nossa Gente, do prefeito Tião Pinto, da cidade de Frei Martinho, tá? O Tião Pinto com a equipe vai estar aqui, com a vice-prefeita Maria, né, com o Ed Oliveira na apresentação, aqui na Cenecista FM. 11 horas, hein? Fique atento, fique ligado aí na nossa programação. São 8 horas e 38 minutos. Zé Felipe é quem dá o recado aqui, na manhã da Cenecista FM, o melhor do sertanejo.

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A Copa do Mundo segue, gente. Tivemos jogo ontem, né? Estamos vivendo aí ainda a Copa do Mundo. França 2, Marrocos 0. A França garantiu vaga na semifinal com atuação consistente e agora aguarda seu próximo adversário. Espanha 2, Bélgica 1. Jogo equilibrado. A Espanha marcou o gol da vitória nos minutos finais e também avançou para a semifinal. Com esses resultados, a primeira semifinal está definida. Vamos ter França e Espanha. O jogo vai ser terça-feira, dia 14 de julho. Hoje, dia 11, vamos ter Noruega e Inglaterra, Argentina e Suíça. Os vencedores desses dois confrontos disputarão a outra semifinal marcada para 15 de julho. Tá? Vamos ter, portanto, 14 de julho, França e Espanha. E vamos ter, no dia 15, né, ou Noruega e Suíça, ou Argentina e Inglaterra. Tá? Ou Inglaterra e Argentina, ou mesmo... Argentina e Noruega. Então vamos ter esses jogos aí, né? Hoje temos dois jogos para definir, né, os próximos semifinalistas. É a Copa do Mundo que segue, né? E nesse momento, com quatro seleções já classificadas ou disputando as últimas vagas das semifinais, os favoritos ao título são a França, que já está classificada para a semifinal, tem um dos elencos mais fortes da competição. Espanha também garantiu vaga na semifinal, eliminou a forte seleção da Bélgica. A Argentina ainda disputa uma vaga na semifinal contra a Suíça, mesmo sem o brilho de outras Copas, continua sendo uma das equipes mais respeitadas do torneio. A Inglaterra enfrenta hoje a Noruega pelas quartas de final, possui um elenco muito forte, chega com todos os principais jogadores disponíveis, aumentando suas chances de classificação. Noruega é considerada a principal surpresa dessa fase, eliminou o Brasil nas oitavas de final, conta com Haaland, que é um dos artilheiros da competição e pode surpreender qualquer adversário. É a Copa do Mundo que segue e estamos de olho aqui, sempre mandando para você as informações, atualizando você sobre a Copa do Mundo 2026, que não tem mais o Brasil foi desclassificado. São 8h53, Guilherme Benuto aqui na Manhã da Celecista.

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3: Esse é o Giro de Notícias, eu sou o Jean Costa e você acompanha os destaques do momento. O presidente dos Estados Unidos, Donald Trump, afirmou que o país está preparado para lançar um ataque em larga escala contra o Irã caso o governo iraniano tente assassiná-lo. Em publicação nas redes sociais, o presidente estadunidense disse que 1.000 mísseis estão prontos e carregados e que outros milhares poderiam ser disparados em seguida. A declaração ocorre após novos relatos de ameaças atribuídas ao Irã em meio à escalada de tensão entre os dois países. Irã, por sua vez, nega envolvimento em qualquer plano para matar o presidente dos Estados Unidos. Subiu para 4.118 o número de mortos pelos dois terremotos que atingiram a Venezuela em 24 de junho. Segundo o governo venezuelano, o total de feridos permanece em 16.740, enquanto quase 18 mil seguem desabrigados. Os tremores de magnitude 7,2 e de 7,5 ocorreram com menos de um minuto de diferença e devastaram principalmente o estado de La Guaira. Especialistas apontam que, além das forças causadas pelos abalos, a precariedade de parte das construções e as características do solo contribuíram para a dimensão da tragédia. O governo dos Estados Unidos divulgou 3 imagens de um objeto voador não identificado registradas por astronautas da NASA durante uma missão de um ônibus espacial Columbia em 1996. As fotos mostram um objeto em órbita baixa na Terra, mas as autoridades afirmam que ele não foi identificado e que não há qualquer evidência de origem extraterrestre. O material integra a 4ª rodada de divulgação oficial de arquivos sobre fenômenos anômalos não identificados. A Copa do Mundo conhece neste sábado seus últimos semifinalistas. A Suíça enfrenta a Argentina e, mais tarde, a Inglaterra encara a Noruega. Os vencedores dos dois confrontos se enfrentam na semifinal em busca de uma vaga na decisão. Do outro lado da chave, a Espanha garantiu a classificação ao vencer a Bélgica por 2-1 ontem e agora enfrenta a França, que também avançou às semifinais. O duelo entre as seleções está previsto para a próxima terça-feira, que definirá o primeiro finalista da Copa. O Giro de Notícias é uma produção da agência Rádio Web. Texto e apresentação, Jean Costa.
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4: Juntos com você, 9:06. É o Sabadão da Cinecista FM. Daqui a pouco, 10 horas, tem a transmissão da missa. 11 horas, você tem o programa Construindo com a Nossa Gente, Prefeitura de Frei Martinho. 12:05, você tem programa da Câmara Municipal de Picuí, tá? Então fica com a gente, permaneça na nossa programação. Gente, um voo da Ryanair foi obrigado a realizar um pouso de emergência no aeroporto da Tessalônica, na Grécia, nesta sexta-feira ontem, após uma janela quebrar e fazer um passageiro ser parcialmente sugado para fora do avião. O homem foi socorrido e recebeu atendimento médico. O voo estava programado para ir de Tessalônica para o aeroporto de Memmingen, na Alemanha. Segundo a imprensa europeia, uma peça do motor se desprendeu e atingiu uma janela durante o voo. Ocorrências desse tipo de aviação comercial são muito raras, mas já aconteceram antes. O caso mais famoso é do voo British Airways 5390, do dia 10 de junho de 1990. O agravante no caso foi que a pessoa a ser sugada para fora da aeronave não era um passageiro, mas o próprio comandante. Isso aconteceu, esse caso aqui aconteceu ontem, lá na Grécia. São 9:08, é o Sabadão da Cinecista FM. Henrique e Juliano cantando pra gente aqui. Zé Neto e Cristiano. Zé Neto e Cristiano é destaque aqui na programação Cinecista FM.
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3: A gente segue com você, 9:22, agora 9:22, hoje na segunda noite do São Pedro de Picuí, teremos Tati Guel, Banda Líbanos e Colo de Menina, tá? Hoje, segunda noite, sábado, hoje dia 11, amanhã dia 12, teremos Tropicali, Aline Reis e Duquinha, tá? Você não pode perder, venha com a família, venha com os amigos se divertir no São Pedro 2026 aqui de Picuí, tá bom? Tá acontecendo aqui a festa do ano, né? 2026. É isso, uma nova massa de ar frio deve derrubar temperaturas no sul e no sudeste. É o que diz a previsão do tempo, de que uma nova massa de ar frio deve avançar pelo sul do Brasil a partir desse fim de semana, provocando queda de temperaturas também em parte do sudeste e começo da próxima semana. O frio será sentido primeiro no Rio Grande do Sul, em Santa Catarina e no Paraná. Depois alcançará o sul e leste de São Paulo, incluindo a capital paulista. Antes da entrada do ar frio, sábado hoje será marcado por chuva forte e risco de temporais nos três estados do sul. As instabilidades ganham força por causa da passagem de uma frente fria e da formação de uma área de baixa pressão próxima à costa. Aqui no Nordeste, o tempo está nublado, né? Aqui pelo menos na região do Seridó do Curimataú, tempo nublado, amanheceu nublado aqui na nossa região, tá? E temos também a informação lá de São Paulo de que esse sábado deve ter período de sol, aumento de nuvens e máxima próxima de 27 graus. A chuva pode começar entre o fim da tarde e a noite em São Paulo. É isso. A Climatempo indica que a queda de temperatura será mais sentida no sul e no leste do estado de São Paulo, incluindo a capital, o litoral e o Vale do Paraíba. A presença de nuvens e o vento frio devem aumentar a sensação de frio mesmo durante a tarde. Estamos com você no Sabadão da Cinecista FM. Já que no Nordeste aqui, o fim de semana será de sol, tempo seco na maior parte do interior. A chuva fica concentrada no litoral do Rio Grande do Norte, na Paraíba e Pernambuco, além de trechos costeiros do Ceará, do Maranhão e também da Bahia. As pancadas serão passageiras na maioria das áreas, mas podem ganhar intensidade em pontos do litoral entre Paraíba e Rio Grande do Norte, no interior. A umidade permanece baixa, principalmente na Bahia, no Piauí, sul do Maranhão, Ceará e no oeste de Pernambuco. 9:25.

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3: Estamos juntos aqui com você, 9h37. Um abraço pro Degelson. Degelson tá sempre aqui na nossa audiência. Ontem, Degelson tem um painel lá na festa, né? De São Pedro, né? E lá está a logomarca da Cenecista FM. Coisa boa, né? Um abraço, Degelson. Obrigado, viu? Um grande abraço para todo mundo aí. Pessoal que curtiu a festa ontem, primeira noite de festa do São Pedro de Picuí. Um abraço. Hoje tem a segunda noite, amanhã, portanto, tem a última noite. Você está convidado, venha curtir tranquilo ontem. Festa foi tranquila, né? Estamos juntos aqui. Olha, o tradicional prato feito talvez seja uma das poucas unanimidades da mesa do brasileiro, mas antes era conhecido por ser uma das alternativas mais econômicas para quem precisava almoçar fora de casa, mas agora ocupa um espaço cada vez maior no orçamento. É o que mostra o índice Prato Feito, elaborado pelo Núcleo de Estudos Econômicos da Faculdade do Comércio. Segundo o levantamento, o preço médio da refeição chegou a R$ 31,90 em junho, alta de 5,4% em relação a março e de 7,2% na comparação em janeiro. Significa um trabalhador que almoça fora durante os 20 dias úteis do mês desembolsa cerca de R$ 638 apenas com essa refeição. Uma conta que não inclui café da manhã, lanches ou jantar. O avanço ocorre justamente em um momento em que a inflação dos alimentos perdeu força. Dados divulgados nesta sexta-feira pelo IBGE mostram que o grupo Alimentação e Bebidas caiu 0,24% em junho, ajudando a desacelerar o IPCA, a inflação oficial do país, que subiu 0,16% no mês. Mas a alimentação fora do domicílio continuou registrando alta de 0,15% em junho, embora em ritmo menor, do que em maio, quando havia avançado 0,49%, enquanto produtos como café moído, frutas e carnes ficaram mais baratos. O custo de comer em bares e restaurantes permaneceu em alta. Isso porque o preço do prato feito depende de uma série de custos que vão além dos ingredientes servidos na refeição. O prato feito é a economia servida no prato. Nele estão o arroz, o feijão, a carne, mas também o aluguel do ponto comercial, a energia elétrica, o salário dos funcionários, o transporte, os tributos, o custo financeiro e a margem do empresário, afirma Rodrigo Simões Galvão, economista, coordenador e responsável técnico pelo índice Prato Feito. É isso, né? É, quem trabalha nos grandes centros e não tem como voltar para casa, às vezes mora longe, né? Não tem como voltar para almoçar em casa, então acaba comendo na rua, né? No local, né? No self-service, no restaurante, né? Ou no espaço onde o prato feito é a melhor, digamos, opção, né? Em termos financeiros. Mas já aumentou bastante o prato feito, né? Aumentou muito. São 9h40, é o sabadão da Cenecista. Vamos então com o João Bosco e Vinícius. João Bosco e Vinícius aqui da manhã, Cenecista FM.

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Sabadão pra você, 9h48, gente. Ataque a tiros deixa casal e duas crianças feridos em Belém. Aqui na Paraíba, uma família foi alvo de um ataque a tiros na noite de ontem em Belém, no Brejo da Paraíba. Um casal e duas crianças que estavam com eles ficaram feridos. De acordo com o Major Jones Andreasa, da Polícia Militar, o tiroteio ocorreu por volta das 19h30. Três suspeitos do crime foram presos. Um dos suspeitos preso também ficou ferido. Após o ataque contra a família, ele buscou atendimento na cidade de Pirpirituba, foi identificado pela polícia. Com os suspeitos, a Polícia Militar apreendeu duas armas de fogo, uma vasta quantidade de munições e os veículos utilizados no ataque. As vítimas do ataque foram socorridas, mas o estado de saúde delas ainda não foi divulgado. Esse caso foi lá em Belém, tá? Aqui na Paraíba, no Brejo da Paraíba. 9h49, você na Cenexiste FM, sabadão. Paula Fernandes cantando pra gente aqui.

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1: Valeu, gente, muito obrigado, fechamos essa primeira parte aqui do Sabadão da Cine Sister FM. Você segue com a gente, daqui a pouco tem a missa direto da Matriz, 11 horas tem reprise do programa Construindo com a Nossa Gente da Prefeitura de Frei Martinho, 12:05, você tem programa da Câmara Municipal de Picuí, tá? Um grande abraço, Marinaldo Santos com a gente aqui na mesa de som, Jair Gomes na apresentação, Maiara e Maraísa chegando aqui, um abração para todo mundo, tchau, tchau.

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7: 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Para os noivos que desejarem casar até dezembro, deixar os nomes na secretaria paroquial. Em ação de graças, Nossa Senhora da Saúde, São João Paulo II, Santa Teresa de Calcutá, Santa Paulina, Arcanjos Gabriel, Rafael e Miguel, Santa Teresinha do Menino Jesus e São José. Pedido de oração pela saúde de Edmário Hudson Santos de Macedo. Na missa de hoje, vamos recordar de modo particular nossos irmãos falecidos. 30 dias, Eufrásio Ramalho de Oliveira. 1 ano, Fernando Santos. 2 anos, João Garcia da Silva. 5 anos, Severina Nilson de Lima. 10 anos, José Baldino Ferreira da Silva. 14 anos, Maria Joana da Conceição. 18 anos, Marina Cândida Dantas. 26 anos, João Bento dos Santos. 31 anos, Odila Florentina da Silva. Intenções. José Antônio da Silva, Maria das Vitórias de Assis, João Rodolfo, Edmar Gomes da Silva, Francisco Garcia do Amaral, Francisca Leopoldina dos Santos, Otila Marina Dantas, Antão Francisco Dantas, Manuel Belarmino de Araújo, Maria Gorete de Araújo, Valdenor Eunice de Araújo Cassiano, Ayrton Senna de Lima Azevedo, Josefa Bernardino de Azevedo, Sebastião Bernardino Filho, Marizardo de Queiroz Pimenta, Maria do Carmo do Livramento, Antônio José Ferreira da Costa, Maria Alves da Silva, Leonel Cardoso, Odilon Celso Dantas, João Garcia Dantas, Margarida Maria Dantas, Maria José Dantas, Francisco Ferreira Dantas, Antônio Garcia Dantas, Paulo Garcia Dantas, Maria de Fátima Dantas, Mariano José Dantas, Manuel Garcia Dantas, Cecília Maria Dantas, Maria da Luz Dantas, João Omar Dantas, Milton Araújo, Benício José de Lima, Joadson Antônio Medeiros Silva, Salustino de Medeiros, Severina Francelina da Costa, Benedito de Sá Cavalcante, Lídia de Sá Cavalcante, Nestor dos Santos, Cicerino Mariano da Costa, Claudenira Dantas, Maria dos Santos, Maria Rosalina Dantas, Amaro Ferreira Filho, Padre Rachid Bezerra de Souza e todas as almas. Irmãos, todo batizado recebe o chamado profético de anunciar a palavra de Deus, tendo como retaguarda o cuidado do Pai Celeste e o incentivo de Jesus. Não tenham medo.
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Venham todos celebrar a força nova da vida, luz alegre e santa, a juventude, as crianças, nós de Deus, amor. Glorificado seja, bendito seja Jesus Redentor. Glorificado seja, bendito seja Jesus Redentor. Lembradores e operários, todo bom voluntário, sendo nas nossos frutos, as marcas de sofredor. A vida é muito ofertamos, vontade de Deus Criador. Glorificado seja, bendito seja Jesus Redentor. Glorificado seja, bendito seja Jesus Redentor. No passado nós trazemos a lembrança de quem deu sua vida e seu sangue, como Jesus fez também. O presente nosso esforço, por um futuro sem dó. Glorificado seja, bendito seja Jesus Redentor. Glorificado seja, bendito seja Jesus Redentor.

0: Ouve o homem de vida venerável, bento pela graça e pelo nome, desejando agradar somente a Deus, deixou a casa do pai e seus bens e procurou um novo estilo de vida e santidade. Em nome do Pai, do Filho e do Espírito Santo.
1: Amém.
0: Que a graça de nosso Senhor Jesus Cristo, o amor de Deus que é nosso Pai e a comunhão do Espírito Santo esteja sempre convosco.
1: Bendito seja Deus que nos reuniu no amor de Cristo.
0: Amados irmãos e irmãs, aqui nesta matriz de São Sebastião, em nossa Picuí, como também você que acompanha através da Rádio Cenecista essa Santa Eucaristia, saudamos a todos com a graça do grande santo que nós celebramos hoje, São Bento, que ele nos livre de todos os males e perigos deste mundo. Para celebrar a Santa Eucaristia com dignidade, reconheçamos os nossos pecados.

0: Deus Todo-Poderoso, tenha compaixão de nós, perdoe os nossos pecados, conduza à vida eterna.
1: Amém.
0: Oremos. Ó Deus, que constituístes o abade São Bento, preclaro mestre da escola do serviço divino, concedei, nós os pedimos, que nada antepondo ao vosso amor, corramos de coração alegre e generoso no caminho dos vossos mandamentos. Por nosso Senhor Jesus Cristo, vosso Filho, que é Deus, e convosco vive e reina na unidade do Espírito Santo, por todos os séculos dos séculos.
1: Amém. Amém.
2: Leitura do livro do profeta Isaías. No ano da morte do rei Ozias, vi o Senhor sentado no trono de grande altura. O seu manto estendia-se pelo templo. Havia serafins de pé a seu lado. Cada um tinha 6 asas. 2 cobriam-lhes o rosto, 2 os pés, e com 2 eles podiam voar. Eles exclamavam um aos outros: Santo, santo, santo é o Senhor dos exércitos. Toda a terra está repleta de sua glória. Ao clamor dessas vozes, começaram a tremer as portas em seus gonzos e o templo encheu-se de fumaça. Disse eu então: Ai de mim, estou perdido. Sou apenas um homem de lábios impuros, mas eu vi com meus olhos o Rei, o Senhor dos exércitos. Nisto, um dos serafins voou para mim, tendo na mão uma brasa que retirara do altar com uma tenaz, e tocou minha boca, dizendo: Assim que isto tocou teus lábios, desapareceu tua culpa. O teu pecado está perdoado. Ouvi a voz do Senhor que dizia: Quem enviarei? Quem irá por nós? Eu respondi: Aqui estou. Envia-me. Palavra do Senhor.
3: Graças a Deus.

Vós firmaste o universo inabalável. Vós firmaste vosso trono desde a origem. Desde sempre, ó Senhor, vós existeis.

0: O Senhor esteja convosco.
1: Ele está no meio de nós.
0: Proclamação do Evangelho de Jesus Cristo segundo Mateus.
1: Glória ao Senhor.
0: Naquele tempo disse Jesus aos seus discípulos: o discípulo não pode estar acima do mestre, nem o servo acima do Senhor. Para o discípulo basta ser como o mestre, e para o servo ser como o seu senhor. Se o dono da casa, eles chamam de Beuzebu, quanto mais aos seus familiares. Não tenhais medo deles, pois nada há de encoberto que não seja revelado, e nada há de escondido que não seja conhecido. O que vos digo na escuridão, dizei-o à luz do dia. O que escutais ao pé do ouvido, proclamai sobre os telhados. Não tenhais medo daqueles que matam o corpo, mas não podem matar a alma. Pelo contrário, temei aquele que pode destruir a alma e o seu corpo no inferno. Não se vende dois pardais por algumas moedas? No entanto, nenhum deles cai no chão sem o consentimento do vosso Pai. Quanto a vós,

0: estão.
1: Glória a vós, Senhor. Aleluia, aleluia, aleluia. Aleluia, aleluia, aleluia, aleluia, aleluia.
0: Meus irmãos e irmãs, estimados radiovintes, que acompanha conosco esta Santa Eucaristia neste sábado, dia em que nós celebramos o grande santo da história da Igreja, o patrono de toda a Europa, São Bento, como também hoje reverenciamos Nossa Senhora no sábado, São Bento, que é pai do monaquismo ocidental. Meus irmãos, sua vida foi inteiramente orientada por um único desejo: buscar a Deus. O único desejo de São Bento era buscar a Deus. E nós, à luz deste grande santo, também devemos incansavelmente buscar a Deus na nossa vida, né? Então, sua vida teve esse desejo, sua regra, que atravessou os séculos, resume-se numa grande verdade: nada deve ser colocado acima do amor de Cristo. Nada neste mundo deve ser colocado acima do amor de Cristo, né? Tem gente que faz de tudo para defender a si mesmo e esquece de Deus, né? Então nós somos chamados a colocar tudo por amor a Cristo. As leituras que nós acabamos de ouvir hoje nos ajudam a compreender o caminho da santidade. Primeira leitura, caminho de santidade, né? Primeiro, Isaías contempla a santidade de Deus, o profeta Isaías, né? E reconhece sua pequenez. Olha o que, ele diz: ai de mim, sou um homem de lábios impuros. O profeta Isaías, né? Quanto nós também, coitados da gente, né? Devemos dizer também isso: ai de mim, sou um homem, sou uma mulher, somos impuros muitas vezes, né? Então a experiência de Deus, meus irmãos, não leva ao orgulho, mas à humildade. Ah, mas porque eu sou padre, porque eu sou isso, sou aquilo, na vida da Igreja, ou tenho uma missão na paróquia, ou eu sou coordenador, aí eu vou me orgulhar. Não, nós precisamos buscar o caminho da humildade, como fez São Bento, né? Então, depois de ser purificado, o profeta responde prontamente: eis-me aqui, envia-me. Meus irmãos, eu sei que muitas pessoas não podem estar na missão pastoral, na paróquia, mas pode estar presente na oração, pode estar presente na missa, pode estar presente colaborando com o seu dízimo, né? Na comunidade. Quantas vezes nós nos apegamos a bens materiais e não fazemos nada? O profeta Isaías que diz: eis-me aqui, envia-me. Né? Envia-me. Meus irmãos, também São Bento viveu esse caminho. São Bento, ele não buscou fama nem poder. E hoje é o grande santo da história de toda a Europa, como também de muitas paróquias, né? Procurou primeiro converter o próprio coração. Descobriu que somente quem se deixa transformar por Deus pode transformar o mundo. Primeiro, precisamos transformar o coração, e aí depois podemos transformar o mundo, né? Às vezes a gente é o contrário. Nós pedimos paz, mas a paz não está dentro de si mesmo, nem tampouco em casa, né? Então eu preciso começar por mim mesmo. E o evangelho de hoje é muito claro para nós. Jesus prepara os discípulos para a missão. Sempre vai preparando, né? E ele vai dizer que nada é fácil, né? Então repete 3 vezes: não tenhais medo. Quantas vezes nós temos medo, né? De evangelizar, de levar Jesus. Não tenhais medo. O discípulo não será maior do que o mestre.

0: Nunca. Se Cristo foi rejeitado, seus seguidores também. Nós vamos ser rejeitados. Sempre. Não tem como. Quem anuncia Jesus Cristo vai ser rejeitado pelo mundo. Não por todos, é claro. Mas sempre tem alguém que vai enfrentar e incompreender, e falar mal. Em vez de rezar, fala mal, né? Então, nós somos chamados à luz de São Bento a buscar o Mestre, pelo menos Jesus Cristo, e nunca vamos igualar a ele, mas devemos ser discípulo dele, de Jesus Cristo, como fez São Bento. Se Cristo foi rejeitado, pode ter certeza que eu e você também vamos ser rejeitados. Não tem como. Mas o Senhor garante que Deus cuida de cada um de nós, e é verdade, né? Até os cabelinhos de nossa cabeça estão contados, né? Não tem como, estão todos contados. Para a gente contar dá trabalho, mas Deus conta muito claramente. São Bento compreendeu profundamente essa confiança na providência de Deus, né? Em meio às grandes dificuldades, perseguições e provações que ele enfrentou, permaneceu firme. Por quê? Sua segurança estava em Deus, não estava em si mesmo ou em alguém, não nas circunstâncias da vida. São Bento permaneceu firme porque a confiança dele estava no Senhor. Vivemos numa sociedade, num mundo marcado, meus irmãos, essa sociedade ela é marcada pela pressa, né? Tudo é pressa, as pessoas, mas eu quero isso para ontem, né? O mundo de hoje é assim. Não quero mais para amanhã, quero para ontem, né? Pelo excesso de informações, pelo ativismo, né? A gente precisa parar um pouquinho, precisa rezar, precisa vir para a Eucaristia, mas o mundo vai sufocando a gente, de tal forma que se a gente não tiver cuidado, faz como aquela plantinha, aquela semente que caiu no meio dos espinhos, foi sufocada, né? O mundo vai nos sufocando, e aí... Veja, São Bento vai nos ajudar nesse processo para nos tirar desse perigo. São Bento nos recorda de que quem não encontra tempo para Deus acaba perdendo o sentido da sua própria vida. Porque às vezes a gente encontra tempo para tudo, né? Nessa vida, menos para Deus. Então São Bento disse que quando nós estamos assim, nós estamos perdidos. Não tem como a gente seguir assim. Primeiro, o tempo de Deus, né? Eu costumo dizer, vocês devem já escutado muitas vezes, olha gente, não é o nosso tempo, é o tempo de Deus, né? Às vezes a gente quer uma coisa, mas Deus tem outra, e aí ele planeja isso, né? Sua grande espiritualidade qual foi? Ora et labora, a regra de São Bento, oração e trabalho. Orar e trabalho. Uma pessoa sem oração e sem trabalho é uma pessoa muito triste. Vive infeliz. Aí vive sem saber o que fazer. Oração e trabalho. Veja que coisa bonita, né? Ensina que a oração e o trabalho não se opõem. Nunca vai ser sempre. Ela vai estar caminhando junto. Rezar, pedir a Deus. Obrigado, Senhor, por este dia que o Senhor me concedeu, agora eu vou para o meu trabalho, volta para a casa, agradece, vem a Santa Eucaristia, e assim, esse é o nosso caminho, a oração dá sentido ao trabalho, e o trabalho torna-se o caminho de santificação, né? Então é bonito, o Evangelho ensina com um forte apelo, todo aquele, diz Jesus, que se declarar a meu favor diante dos homens, também eu me declararei em favor dele. Então, quem negar o Senhor, também o Senhor vai negar, né? Próprio Evangelho. Confessar a Cristo não significa apenas falar dele. É muito fácil falar de Jesus aqui para vocês, e você também. Mas viver como discípulo, com coerência, com honestidade, com caridade, com fidelidade ao Evangelho, é a mesma coisa. No casamento, né? Se a gente diz assim, falar do casamento, faz uma palestra bonita. E na prática, você vive o que você falou, né? Então é perigoso a gente falar, às vezes. Por isso que tem gente que não fala nada, fica só escutando, né? Escuta mais. São Bento saiu e foi para os montes, contemplar o Senhor, porque ele queria conversar com Deus e colocar em prática. Às vezes a gente precisa escutar mais, né? O espírito da escuta. Então, neste dia de São Bento, peçamos a graça de cultivar uma vida interior mais profunda, uma vida de oração, de vencer o medo, né? Jesus diz 3 vezes hoje, não tenhais medo. De testemunhar nossa fé e de colocar Cristo verdadeiramente como o centro de nossa vida. Ele é o centro da nossa vida, né? Meus irmãos, façamos da nossa vida uma contínua busca de Deus, como fez São Bento. Sem jamais antepor qualquer coisa do amor de Cristo. Não, nós não podemos antepor o amor de Cristo, é bem maior em nossa vida. E que São Bento interceda por cada um de nós. Que a cruz sagrada seja a nossa luz. E o Senhor nos livre e retira-te de Satanás de todos os nossos perigos na nossa vida, né? Então, São Bento, rogai por nós. Louvado seja nosso Senhor Jesus Cristo.
1: Para sempre seja louvado.
0: Apresentemos ao Senhor a nossa prece confiante, digamos: inclinai vossos ouvidos, Senhor, e atendei nossos pedidos. Inclinai vossos ouvidos, Senhor, e atendei nossos pedidos.
2: Por toda a igreja, para que com humildade reconheça as suas falhas e busque firmemente o caminho da conversão para Deus, rezemos.
1: Inclinai os vossos ouvidos, Senhor, e atendei nossos pedidos.
2: Pelo Papa, pelos bispos, presbíteros e diáconos, para que, confiante em Deus, tenha ousadia para continuar a anunciar por toda parte a verdade, a justiça e a paz, rezemos.
1: Inclinai vossos ouvidos, Senhor, e atendei nossos pedidos.
2: Pelos enfermos, para que junto ao poder público encontre os meios necessários para tratar suas enfermidades e recuperar a alegria de viver, rezemos.
1: Inclinai vossos ouvidos, Senhor, e atendei nossos pedidos.
2: Pelos jovens, para que sejam sempre atentos ao chamado de Deus para o serviço do reino e responda com generosidade, rezemos.
1: Inclinai vossos ouvidos, Senhor, e atendei nossos pedidos.
0: Por todos os familiares que hoje celebram seus entes queridos, como também colocamos tantas pessoas que hoje passam dificuldades, que estão sofrendo nos hospitais, que buscam a Deus e às vezes não encontram porque realmente busca outro sentido para a vida, para que o Senhor o dê um norte de busca na graça de Deus, rezemos.
1: Inclinai os nossos ouvidos, Senhor, e atendei nossos pedidos.
0: Deus, nosso refúgio e força, que sois a fonte da compaixão, atendei as súplicas de vossa igreja, para alcançarmos com segurança o que pedimos com fé. Por Cristo nosso Senhor.
1: Amém.
0: Nosso canto do ofertório, trazemos ao altar do Senhor todos os nossos dizimistas, fiéis e colaboradores de nossa paróquia, para que seja ofertado neste altar.

0: Orai, irmãos e irmãs, para que o meu e o vosso sacrifício seja aceito por Deus Pai Todo-Poderoso.
1: Receba, ó Senhor, por tuas mãos este sacrifício, para a glória do seu nome, para o nosso bem e de toda a sua santa igreja.
0: Senhor, olhai com bondade as oferendas que vos apresentamos na festa de São Bento. Concedei que, imitando o seu exemplo, busquemos somente a vós, e no vosso serviço mereçamos alcançar os dons da unidade e da paz. Por Cristo nosso Senhor.
1: Amém.
0: O Senhor esteja convosco.
1: Ele está no meio de nós.
0: Orações ao alto.
1: O nosso coração está em Deus.
0: Demos graças ao Senhor nosso Deus.
1: É nosso dever e nossa salvação.
0: Na verdade, é digno e justo, é nosso dever e salvação dar-vos graças sempre em todo lugar. Senhor Pai Santo, Deus Eterno e Todo-Poderoso, por Cristo, Senhor nosso. É Ele o bom pastor, que deu a vida por suas ovelhas e continua a apacentar o seu rebanho, doando à igreja pastores segundo o seu coração. Na vida de São Bento, reconhecemos os sinais do vosso amor por nós e sua voz, a vossa palavra, nos seus gestos, o vosso poder. Por isso, com a multidão dos anjos e dos santos, entoamos um hino à vossa glória, cantando a uma só voz.

0: Na verdade, ó Pai, vós sois santo, fonte de toda santidade. Santificai, pois, esses dons, derramando sobre eles o vosso Espírito, a fim de que se torne para nós o corpo e o sangue de nosso Senhor Jesus Cristo.
1: Enviai o vosso Espírito Santo,
0: estando para ser entregue, e abraçando livremente a paixão, Jesus tomou o pão, pronunciou a bênção de ação de graças, partiu e o deu a seus discípulos, dizendo: tomai todos e comei, isto é o meu corpo, que será entregue por vós.

Do mesmo modo, no fim da ceia, ele tomou o cálice em suas mãos e, dando graças novamente, o entregou a seus discípulos, dizendo: Tomai todos e bebei. Este é o cálice do meu sangue, o sangue da nova e eterna aliança, que será derramado por vós e por todos para a remissão dos pecados. Fazei isto em memória de mim.

0: celebrando, pois, o memorial da morte e ressurreição do vosso Filho, nós os oferecemos, ó Pai, o pão da vida e o cálice da salvação. E vos agradecemos porque nos tornastes dignos de estar aqui na vossa presença e vos servir.
1: Aceitai, ó Senhor, a nossa oferta.
0: Suplicantes, vos pedimos que, participando do corpo e sangue de Cristo, sejamos reunidos pelo Espírito Santo no só corpo.
1: O Espírito nos una num só corpo.
0: Lembrai-vos, ó Pai, da vossa igreja que se faz presente pelo mundo inteiro. Que ela cresça na caridade, em comunhão com o Papa Leão, com o nosso Bispo do Sênio, os bispos do mundo inteiro, os presbíteros, os diáconos e todos os ministros do vosso povo.
1: Lembrai-vos, ó Pai, da vossa igreja.
0: Lembrai-vos também da vossa misericórdia, dos nossos irmãos e irmãs que adormeceram na esperança da ressurreição. Hoje lembramos seu Lourivaldo, falecido e sepultado no dia de hoje. Também lembro Dona Luzia, uma grande amiga falecida hoje. E o 30º dia de Eufrásio Ramalho de Oliveira. E o primeiro aniversário de Fernando Santos, Cabo Santos. Todos que partiram desta vida, acolhei junto a vós na luz da vossa face.
1: Concedei-lhes, ó Senhor, a luz eterna.
0: Enfim, nós os pedimos, tende piedade de todos nós. Dai-nos participar da vida eterna. Com a Virgem Maria, Mãe de Deus. Com São José, seu esposo. Os apóstolos, São Bento e todos os santos que neste mundo viveram na vossa amizade, a fim de vos louvarmos e glorificarmos. Por Jesus Cristo, vosso Filho. Por Cristo, com Cristo e em Cristo. A vós, Deus Pai Todo-Poderoso, na unidade do Espírito Santo, toda honra e toda glória, por todos os séculos dos séculos.
1: Amém. Amém.
0: Obedientes à palavra do Salvador e formados por seu divino ensinamento, ousamos dizer: Pai nosso que estás nos céus,
1: santificado seja o vosso nome.
2: Venha a nós o vosso reino. Seja feita a vossa vontade,
1: assim na terra como no céu. O pão nosso de cada dia nos dai hoje. Perdoai-nos as nossas ofensas,
2: assim como nós perdoamos a quem nos tem ofendido. E não nos deixeis cair em tentação, mas livrai-nos do mal.
0: Livrai-nos de todos os males, ó Pai, dai-nos hoje a vossa paz. Ajudados pela vossa misericórdia, sejamos sempre livres do pecado e protegidos de todos os perigos, enquanto aguardamos a feliz esperança e a vinda do nosso Salvador Jesus Cristo.
1: Vosso é o reino, o poder e a glória para sempre.
0: Senhor Jesus Cristo, disseste aos vossos apóstolos: eu vos deixo a paz, eu vos dou a minha paz. Não olheis os nossos pecados, mas a fé que anima a vossa igreja. Dá-lhe, segundo o vosso desejo, a paz e a unidade. Vós que sois Deus, com o Pai e o Espírito Santo.
1: Amém.
0: A paz do Senhor esteja sempre convosco.
1: O amor de Cristo nos uniu.
0: Cordeiro de Deus.

0: Eis o servo fiel e prudente, a quem o Senhor confiou a sua família, para dar-lhes alimento no tempo oportuno. Eis o Cordeiro de Deus que tira o pecado do mundo.
1: Senhor, eu não sou digno de que entreis em minha morada, mas dizei uma palavra e serei salva.

0: Oremos. Tendo recebido o penhor da vida eterna, nós os pedimos, humildemente, Senhor, que seguindo os ensinamentos de São Bento, permaneçamos fiéis em vosso serviço e amemos os irmãos com caridade ardente. Por Cristo nosso Senhor.
1: Amém.
0: Divino Salvador Jesus Cristo, concedei-nos sacerdotes santos, inflamados no fogo do vosso amor, totalmente doados à edificação da vossa Igreja. E vós, ó Maria, Mãe dos sacerdotes, vós que sois a onipotência suplicante, socorrei-nos a todos nos trabalhos e dificuldades em que se encontrarem. Virgem Mãe, Rainha dos Apóstolos de Jesus,

0: são os nossos seminaristas, para que sejam mais tarde dignos ministros do altar, santos e dedicados pastores do povo cristão. Assim seja.
1: Amém. Só uns avisos rápidos, podemos sentar. Eu quero comunicar a todos, principalmente a comunidade Frei Martinho, logo mais às 17 horas, missa de Crisma, lá com todos os nossos crismandos, que hoje recebe o Santo Crisma pelas mãos do nosso bispo, Dom do Senho, às 17 horas de hoje. Amanhã, domingo, dia do Senhor, a missa, às 7 da manhã e às 19h30 aqui na Matriz. Às 10 horas, missa Frei Martinho e às 16h30 na Capela de São José. Segunda-feira, atendimento de confissões em Frei Martinho, às 15 horas. Às 19 horas, reunião de liturgia em preparação para a festa Nossa Senhora da Guia. E aqui o texto com os homens. Terça-feira, os nossos textos nas capelas. Quarta-feira, às 16 horas, missa na pousada Luzia Dantas. E aqui na Matriz, às 19h30. Quinta-feira, 16 horas, missa no sítio Quixaba de Frei Martinho. 17 horas e 30, missa em Frei Martinho. E às 19 horas, reunião de preparação para a festa Nossa Senhora da Guia. Aqui na Matriz, teremos a adoração ao Santíssimo com e bênção do Santíssimo. À 19, sexta-feira, de 17, 9 horas, atendimento de confissões aqui na Matriz. Às 16 horas, missa no sítio Feijão. 17h30, missa no sítio Lamarão. E às 19 horas, aqui na capela de Santa Teresa de Calcutá. O horário aqui da nossa missa do Feijão, vamos rever, está errado. Será às 15h30, lá no Lamarão, e às 16h30, no Feijão. Então queremos lembrar a todos de vir à Santa Missa. Convide mais pessoas, não deixe vir à missa. Não deixe de ser dizimista. Nós agradecemos os nossos dizimistas fiéis aqui da comunidade, que deve permanecer fiel. Agradecemos de coração e que continue. Porque quem faz sua doação no dízimo é um gesto de amor e de gratidão a Deus, né? Então sejamos testemunhas deste amor a Deus. Fiquemos de pé. Ave Maria, cheia de graça, o Senhor é convosco. Bendita sois vós entre as mulheres. Bendito é o fruto do vosso ventre, Jesus.
2: Santa Maria, Mãe de Deus, rogai por nós, pecadores, agora e na hora de nossa morte. Amém.
1: O Senhor esteja convosco.
2: Ele está no meio de nós.
1: A bênção de Deus Todo-Poderoso, Pai, Filho e Espírito Santo.
2: Amém.
3: Amém.
1: São Bento,
2: rogai por nós.
1: Viva São Bento.
2: Viva!
1: Viva Jesus Cristo.
2: Viva!
1: Peço a vocês que hoje não deixem de rezar a oração de São Bento. Ide em paz e que o Senhor vos acompanhe.
2: Graças.

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4: Olá, tudo bem com você? Espero que sim. Mais um programa Construindo com a Nossa Gente. Esse é o 46º programa Construindo com a Nossa Gente. Esse programa que tem a apresentação e redação desse seu amigo Hélio Oliveira. E claro, contaremos com sua audiência, que é o mais importante, pelas redes sociais das rádios, pelas redes sociais da prefeitura, pelas emissoras Rádio Senescista de Picuí. E contaremos como sempre com a sua participação. Quando fizer uma pergunta, faça de forma respeitosa, se identifique e mande pra gente, tá bom? Então fique à vontade, eu estarei de olho aqui na sua interação pelo Facebook da transmissão da Prefeitura Municipal de Frei Martinho, e o nosso prefeito Tião, que já está aqui do meu lado, na bancada do Construindo com a Nossa Gente, estará de olho no Instagram da Prefeitura Municipal de Frei Martinho. Bom dia, Tião.
5: Bom dia a todos os ouvintes, da Rádio Senescista, que estão através das redes sociais, né, no Instagram, no Facebook, no YouTube, e dizer que é momento de alegria de estar aqui, prestando conta do que nós fazemos no nosso município. Abraçar minha mãe, meu pai, toda a minha família. Parabenizar hoje meu netinho, que está completando 2 aninhos, né? Está aniversariando. Em nome dele, quero abraçar todos os aniversariantes dessa data. Dizer que, Ed, é abraçar toda a população de Frei Martinho.
4: População de Frei Martinho, que antes de vir para o programa, estávamos lá na praça, né? Ao lado ali da casa da minha mãe, no oitão da casa da minha mãe. E tinha muita gente, você lembra quem tanto estava lá? Tinha muita gente, né, Tião? Lá.
5: É, tem o Denis, né? Estava lá, Manezinho Picarete. É, uma turma boa, né? Em nome de Denis, eu quero abraçar todos aí que estavam aí concentrando hoje aí, num belo domingo, numa manhã hoje, e a todos eles quero abraçar.
4: Pois é, um momento especial que nós teremos com vocês, relembrando aqui algumas coisas que aconteceram no mês de junho. Daqui a pouco a vice-prefeita Maria de Fátima estará aqui também na bancada do Construindo com a Nossa Gente, e vai ser muito bom sim. A Prefeitura Municipal de Frei Martinho, por meio da Secretaria de Esporte, Cultura, Turismo e Juventude, levou mais uma vez dos nossos atletas para participarem da tradicional Corrida da Fogueira 2026 em Currais Novos, cidade vizinha a Frei Martinho, e tivemos destaques aí, temos fotos na tela da nossa live, né? E foi muito legal, muito bacana poder ter esses atletas de Frei Martinho, né, Tião? Participando Isso. dessa Corrida da Fogueira em Currais Novos, cidade vizinha aqui no Rio Grande do Norte, no Isso. Rio Grande do Norte,
5: Quero
4: né?
5: Abraçar a Paloma, né, que tá à frente também do esporte no nosso município, né, que levou essas crianças e vem fazendo um bom trabalho na comunidade de Timbaúba, e eu quero abraçar aí todos da comunidade de Timbaúba e dizer que o esporte Frei Martinho, cada dia que passa, cresce mais.
4: É verdade. Dê um like na nossa transmissão no Instagram, no Facebook, e nos acompanhe. Me diga, me fale, Tião, como foram as festividades de São João do município? Dias 6, 12, 20, 27, teve São João nas comunidades rurais, teve São João também na cidade. Me conte como é que foram essas festividades todas.
5: É, festa para a população de Frei Martinho, né? Mas é um São João mais em uma confraternização do que essas grandes festas, né? Nós tivemos na comunidade Timbaúba, na comunidade Quixaba, nas escolas, né, todas as escolas também. E além também, fizemos um grande evento das escolas, né, na rua, né? E encerramos também o São João com boas atrações, com muita gente, né, em praça pública. Então, para nós, foi um momento de alegria de ter terminado o mês de São João, tudo na paz, sem ter um incidente, né? Isso é para nós, é muita alegria. Eu queria agradecer a todos que estiveram aí voluntariamente, fazendo com que esses eventos não fossem brilhantes, né? E abraçar a Polícia Militar também, que teve presente todos os eventos que nós fizemos durante o mês de São João.
4: Tião, você falou aí sobre confraternizar. E muitas prefeituras metem os pés pelas mãos. Você e Maria, a administração, toda a sua equipe é muito prudente. Faz um São João com atrações que cabem no bolso do poder público. E você fala, confraternizar, chegar perto das comunidades, mas sem exageros, em cachês milionários. Você nunca cometeu isso. Isso é prudência com dinheiro público, né, Tião?
5: Isso, nós não tivemos gasto com festa, com grandes bandas. Nós tivemos de mais prioridade às bandas regional e para que também fosse divulgado o trabalho desses artistas, né? Então, para nós é momento de alegria que foi uma grande participação da população, também Cico Vizinho. Nós tivemos também muitos visitantes durante o mês de São João na nossa cidade.
4: O projeto CMA, eu vou falar um pouquinho do projeto CMA, porque na Semana do Meio Ambiente, a Prefeitura Municipal, por meio da Secretaria de Educação, em parceria com o IFPB e a turma do curso de gestão ambiental, período P1, realizou importante ação do projeto CMA, Sustentabilidade, Educação e Meio Ambiente, em ações regionais, no SEI Josefa Gomes. Aquela creche lá no SEI Josefa Gomes, que você também, junto com toda a sua equipe, inaugurou o ano passado, serviu de incentivo para semear também essa sustentabilidade, né?
5: Isso, nós tivemos aí o mês aí, dizer ontem também que teve um grande evento do Tribunal de Contas no nosso município, que veio justamente sobre essa aí, preservar e tivemos também. E a gente, porque tivemos aí, a gente estamos implantando também na comunidade de Timbaúba.
4: Esse mesmo projeto
5: estamos implantando. Acho que nós estamos fazendo lá, cercando lá uma área, para que os próprios alunos possa também fazer a sua própria merenda, diminuindo os custos, né? E vem também fazer a sua própria merenda, tirando hortaliça.
4: Que legal, né? Que legal isso, né?
5: Isso.
4: E a prefeitura, o mandato, né? Construindo com a nossa gente, fazendo esse incentivo. Outra coisa muito boa, né? É Gabriela Dantas, né? Ela foi campeã na modalidade atletismo, na prova do pentatlo, demonstrando talento, dedicação e muita determinação. E com esse excelente resultado, ela garantiu sua classificação para os Jogos Escolares Brasileiros, os JEBs, que acontecerão em Brasília no mês de setembro. Interessante que Gabriela, toda vez que eu vejo ela nas redes sociais da prefeitura, em corridas, ela está ali sempre chegando em primeiro, garantindo a medalha. É magrinha, tem aquele perfil de atleta, né, de longa distância, e ela está mandando bem, né, Gabriela?
5: Isso, Gabriela, quero parabenizar a Gabriela e mais um atleta de Frei Martinho, né, que está saindo de Frei Martinho. A gente teve diversos atletas que já saíram de Frei Martinho para São Paulo, Curitiba, Paraná, esse lugar. E agora tá, Gabriela está indo para Brasília também representar a nossa cidade e as nossas escolas. Um abraço a Gabriela e a todos os atletas que vem se apresentando e vem se destacando no nosso município.
4: É isso aí. Gente, a Prefeitura, por meio da Secretaria de Infraestrutura, segue realizando a recuperação da estrada que dá acesso às comunidades Riacho da Madeira, Cauaçu e adjacências. A ação tem como objetivo melhorar as condições de tráfego, garantindo mais segurança e conforto para moradores, visitantes e todos que utilizam a estrada, as estradas vicinais do município. Tá aí imagens de recuperação, é um compromisso da gestão Tião e Maria recuperar e manter essas estradas, principalmente depois do período chuvoso, que foi curto, né, Tião?
5: Isso, ano. Nós estamos avançando, começando essa semana, retornamos, né? teve um problema na máquina, mas nós já estamos consertando para que termine ali Timbaúba e Vaze Verde, pintura, que está faltando. Só esse trecho, o resto já está quase todos concluído.
4: Tião, tem quantas máquinas para atender todo o município?
5: Nós estamos com uma patroa, uma enxedeira e três retos escavadeiras e uma caçamba.
4: As retros, consequentemente, elas são mais utilizadas para os barreiros, né? Para a construção do barreiro.
5: E para as estradas também.
4: E para as estradas também, né?
5: Isso.
4: Perfeito, perfeito. Quem acaba de integrar a nossa bancada aqui do Construindo com a Nossa Gente é a vice-prefeita Maria de Fátima. Maria de Fátima, vice-prefeita, bom dia.
6: Bom dia, Ed. Bom dia a todos que estão conosco aqui no estúdio, né? O prefeitão, o secretário Chiquinho, a Francisco, a todos que nos ouvem através das rádios e aqueles que também nos acompanham pelas redes sociais. Aos nossos queridos munícipes, meu cordial bom dia.
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4: A Prefeitura de Frei Martinho marcou um verdadeiro golaço. Estamos em Copa do Mundo, né? O gol foi mais bonito do que o gol de Vinícius Júnior pela seleção brasileira. Por quê? Porque a primeira parcela do 13º salário já está na conta dos servidores municipais, garantindo mais tranquilidade para as famílias e fortalecendo o comércio local. Compromisso de valorização e respeito com quem trabalha ou quem já trabalhou para a Prefeitura de Frei Martinho, né, Tião? Dia 10, salvo engano, 10 de junho, já foi depositado parte do 13º salário dos servidores, né?
5: E 50% do 13º foi depositado dia 10 e dia 23, 24, nós depositamos também todos os salários dos funcionários.
4: Como é, Tião? Dia 23, rapaz?
5: Foi 23 ou 24, não estou lembrado. Nós já...
4: 6 dias antes do mês acabar, e assim é.
5: Para o pessoal e para o São João, deixa um dinheiro no bolso, né?
4: Então.
5: Então, obrigado aí a todos os servidores quero agradecer a todos que fazem aí a parte da administração de finanças, junto com o secretário Chiquinho, que está aqui presente. Que faz esse junto com o Chaga essa programação.
4: Planejamento, né? Planejamento, responsabilidade, né, Tião?
5: Então, quero abraçar a Chaga e a todos aí que faz a administração e a finança do nosso município.
4: A Prefeitura de Frei Martinho, por meio da Secretaria de Infraestrutura, segue realizando a poda das árvores na cidade dentro do cronograma de manutenção. Aí você vê imagens da cidade com... Tem que cuidar das árvores e tem que podá-las, né? Para não oferecer risco à rede elétrica e isso trazer depois um dano maior. Então, compromisso também, né, Maria, com esses aspectos de cuidar do paisagismo da cidade, né, Maria?
6: Isso, e uma vez que vai embelezando cada dia mais a cidade, né? E as árvores, ela traz aquela sombra maravilhosa e o ar fica mais puro e aí a gente tem que estar cuidando mesmo. Então, obrigada a todos que trabalham e se empenham nesse trabalho que é tão importante.
5: Dizer também que além da poda, eles estão já estão também já, a gente já está fazendo um planejamento junto com o Marquinho e a gente já está cavando esse buraco para plantar novas árvores em Frei Martinho, nova muda, né, que vai chegar para que a gente possa florescer cada vez mais. Nós também estamos trabalhando já com planejamento para ir trabalhando para tirar os ninhos, que é um desespero da população. A gente, toda semana, as pessoas ficam pedindo para quem está acabando com minha calçada, está entupindo
4: o espaço. O ninho da Índia, né? A raiz do ninho da Índia.
5: Está,
4: né,
5: entupindo o espaço sanitário. Então vai chegar o ponto do colapso e nós já estamos colocando uma árvore para que no futuro a gente possa, essa árvore já possa substituir o ninho.
4: Esse é um assunto bem, bem importante, bem relevante, que em outros programas, desde que o programa Construindo com a Nossa Gente existe, e eu estava sempre, depois que foi feito o asfalto, teve que tirar o ninho da Índia, inclusive aquele ninho da Índia lá vizinho à casa da minha mãe, no oitão da casa da minha mãe, ele já está subindo e está quebrando o piso da casa dela, inclusive, são as raízes que vêm por baixo. E é bom, Tião, deixar a população tranquila, que vai ter essa substituição, já está havendo esse planejamento para arborizar novamente, porque o asfalto deixa a cidade muito quente e a gente precisa de ter uma sombra, né, Tião?
5: Isso, a gente está trazendo especialista, eu acho que da próxima semana já está aí, pessoa que trabalha só com paisagismo
4: urbano, né?
5: Urbano, para que eles façam esse levantamento e nós comecemos a plantar as árvores que seja para a cidade, né?
4: Excelente informação.
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4: A Prefeitura de Frei Martinho segue a todo vapor com as obras de interligação, da Vila Timbaúba e da Vila Primeira e a Vila Segunda, né? Levando mais mobilidade, segurança e qualidade de vida para a população. Isso é uma obra histórica na gestão Tião e Maria, né? A Timbaúba, desde criança que meu pai me levava lá, eu sou filho de Chico José, a geração mais nova, que não conhece. Meu pai parava lá sempre ali na casa de Egídio para tomar uma com limão, né? Aí ele parava, eu disse, será que um dia isso aqui vai ser calçado? Será que vai ser... teremos um calçamento? Era muita poeira naquele tempo, né, que ele viajava muito no interior do município, e finalmente a gestão Tião e Maria chegou e está urbanizando e pavimentando a Timbaúba, né, as vilas da Timbaúba, né?
5: Isso, nós temos esse sonho, estamos realizando alguns sonhos de incluir, né, as duas vilas, né, que era separada por um... E agora nós estamos unindo um calçamento, e eu queria aqui também agradecer o proprietário João Bosco, que é um cara que sempre doou terreno ali na comunidade de Timbaúba, que vai, deu a nós para que nós tirasse, pudesse isolar também as vilas dos animais. Nós vamos fazer um, depois da segunda vila, né, depois da quadra de esporte, nós vamos fazer, isolar todinho um corredor lá, e eu quero agradecer a ele. A gente, acho que a semana que vem já começa a fazer a cerca, para que os animais não venham perturbar os moradores daquela comunidade. Então eu quero agradecer a ele, porque ele é o proprietário e sempre tem dado muito terreno, inclusive à prefeitura, e eu falei com ele, ele prontificou se nós vamos fazer a cerca para que a população se sinta segura também para os animais e que não venha a ocorrer acidente com transporte, né, com criança, com os animais nas portas das casas.
4: O Breno Silva, oi, bom dia. Queria saber se os cursos vão ser para todas as pessoas. Os cursos, a que se refere, deixa eu ver aqui na minha pauta, acho que ele falou sobre os cursos. Que cursos são esses aqui? Eu falei aqui no começo do programa. Portanto, meu amigo Breno, por favor...
5: Todos os cursos é livre.
4: Não é livre,
5: curso,
4: né?
5: Curso de...
4: Qualquer curso que a gestão...
5: As pessoas que queiram se inscrever, ele procura, a gente será divulgado nas nossas páginas e as pessoas serão direcionadas no lugar certo.
4: Perfeito, obrigado, Tião, por me socorrer aqui, que eu teria que ir para a pauta aqui para ver sobre que assunto ele estava falando. Estou aqui no estado de Goiás ouvindo o meu conterrâneo, te amo, José Pereira Moura. Manda um abraço aí, ó. Obrigado. Madalena Quixaba, tô aqui. Também agradecer pelas obras feitas no sítio Quixaba. Obras e pavimentação.
5: Isso, agradecer a Madalena, né, a todos vocês aí da Quixaba, né? Nós fizemos também uma grande obra aí na Quixaba, que foi o calçamento também. Podemos isolar já, e em breve vai ter mais calçamento na Quixaba.
4: É mesmo?
5: Se Deus quiser, a gente está esperando só o recurso. Agora, mas do período eleitoral, a gente tem que dar essa pausa, mas depois nós vamos continuar um calçamento na Quixaba ainda, noutras áreas que é Guatembaúba, uma segunda vila aqui.
4: Uma tem, segunda, né, vila. Inclusive, no mês passado eu fui lá na inauguração e uma moradora, acho que foi a Helena mesmo, que me levou lá para conhecer. Eu fui lá, conheci, vi como é que foi feito a extensão dessa pavimentação, ficou muito boa. Parabéns, Sião, parabéns, Maria. A secretária de Saúde, Catiane Nogueira, esteve na comunidade Quixaba em uma importante reunião com as mulheres da localidade para discutir e definir quais atividades físicas poderão ser desenvolvidas, promovendo mais saúde, qualidade de vida e bem-estar para a população. A gente sabe que quando as pessoas se exercitam, seja ele na infância, adolescência, juventude, vida adulta e na terceira idade, a gente consegue melhorar tudo, cabeça, corpo, não é? Então, essa é o cuidado que a prefeitura na área da saúde tem com o povo da Quixaba também, né, Tião?
5: E falar em saúde, eu quero abraçar a Catiane e abraçar todos, em nome dela, abraçar todos que fazem a saúde. E também eu queria abraçar a Rosinalma, que passa pelo momento difícil, a nossa vereadora. Eu agradecer, eu estive lá essa noite, junto com ela, para que fosse feita a segunda cirurgia dela. E já falei com ela hoje, ela está, graças a Deus, já está passando bem. E também quero abraçar a Neto, ex-prefeito de Barra Santa Rosa, que se empenhou para que nós pudéssemos ajudar com que ela fosse atendida mais rápido possível, porque ela passava por um momento muito difícil. Então, a você, Rosinaldo, eu desejo toda a saúde e que volte logo e esteja aqui ao lado de nós, fazendo o trabalho que vocês, junto com os vereadores, têm feito. Né? Em nome dela, quero abraçar todos os vereadores de Frei Martinho.
4: Gente, a Prefeitura Municipal, por meio da Secretaria de Infraestrutura, realizou a revitalização da lavanderia pública na comunidade Quixaba, proporcionando mais conforto, segurança e dignidade para os moradores que utilizam o espaço. Os serviços executados incluíram a troca das pias, instalação de revestimento cerâmico, substituição das torneiras e pintura completa do ambiente, garantindo melhores condições de uso para toda a população. A gestão municipal segue trabalhando para melhorar os espaços públicos e oferecer mais qualidade de vida para todos. Aí tem fotos do antes e do depois, enfim, são cuidados que a prefeitura sempre tem com o que é público.
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4: Continuamos também na Quixaba. Olha a Quixaba recebendo tantas visitas, tanta atenção, isso é bom demais. Assim como outras comunidades rurais, a

0: Diretoria de Política Pública para Mulheres, que dá essa segurança, né, às adolescentes, às mães, que assim, eu tenho duas filhas em casa e eu sei o quanto a gente se preocupa, enquanto a gente investe, né, para que as nossas filhas elas tenham essa dignidade, seja em que área for. E aí a gente tem, né, esse recurso que é muito bem-vindo e que está sendo feito através da Coordenadoria de Políticas Públicas para Mulheres, esse trabalho assim magnífico em todo o nosso município. Então é assim um programa extraordinário.
1: Tião, carro-pipa. Quantos carros-pipas tem no município? Você conseguiu carro-pipa recentemente? Para o inverno esse ano, a gente sabe que não foi bom, né?
2: Isso, nós estamos com 3 carro-pipa, né? Dois para ser entregue, esperando só a empresa. Os carros são 0 quilômetro, a empresa vem dar o treinamento, porque são carros modernos, e é tudo no comando, na cabine, né? Os motores, todos. Então, a gente está esperando, e depois a documentação, que é o emplacamento, para poder a gente começar a botar os carros para servir a população. Mas também, o Estado tem dado esse suporte na zona rural. A gente, graças a Deus, a água na rua, a gente não tem mais problema, que está tudo encanado. São águas 24 horas nas torneiras, né? Totalmente grato para a população, enquanto as águas não chegar, as águas que do São Francisco em chegar em Frei Martinho, o nosso compromisso é de a água manter gratuitamente para a população. Então, a gestão de Tião e Maria tem feito com que a população tivesse menos sofrimento, né, Ed? Que é não ter mais ninguém carregando a água na cabeça e melhor ainda que ninguém está tendo nenhum custo para que a água chegue nas casas. Então, para nós é momento de alegria e pedir a Deus que continue mandando a chuva.
1: Chuva tem a ver com agricultura. Agricultura de subsistência, que sempre foi o nosso forte, né? Foi a nossa característica, né? Bem o nosso forte, a nossa característica. Fortalecendo a agricultura familiar, a Empaer esteve essa semana em Frei Martinho. Zé Unildo esteve lá, o diretor regional, né, da Empaer, e foi o primeiro encontro promovido pela Empaer Paraíba em parceria com a Secretaria Municipal de Agricultura, e contou com a presença do secretário municipal de Agricultura, Renaildo, do presidente da Câmara Municipal, Felipe Pinto, do extensionista rural da Empaer PB e também de Atiel Braz, que é gerente regional da Empaer. Esse encontro é importante para conectar a Empaer com a produção agrícola do município, né, Tião?
2: Isso, quero agradecer a Zé Unido, que agora está na à frente aqui da Emater, né? E a todos que tiveram. Eu não pude estar no evento porque eu tive um compromisso de João Pessoa ontem, na hora da reunião, mas estava bem representado. A gente estava ali, tinha o secretário de Agricultura, Renaildo. E eu quero dizer, tem 40 famílias que vão estar dentro desse programa, que vai, é uma parceria da Prefeitura e Governo do Estado e Governo Federal, que vai, 40 famílias beneficiadas, né, que vai fazer esse trabalho, que a IPAE vai fazer esse trabalho. E, além disso, a gente estamos dando total apoio à agricultura, aos agricultores do nosso município.
1: Muito bem.
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1: Olha, dias 29 e 30 de junho, teve encontro regional em Belém do Pará, Alimenta Cidades. Representando o município de Frei Martinho, o secretário de administração Chiquinho Dantas e o servidor Igor Rafael, diretor do IPAM, participaram do encontro regional da Estratégia Alimenta Cidades. Esse é um evento que foi promovido pelo Ministério do Desenvolvimento e Assistência Social. O evento foi realizado no Parque da Ciência e Tecnologia Guamá, em Belém do Pará, reunindo representantes de diversos municípios para fortalecer as ações de promoção da segurança alimentar e do desenvolvimento social. Representaram o secretário de Administração, Chiquinho Dantas, e também Igor Rafael. Isso é importante, Alimenta a Cidade. Olha só o nome do evento, né? Encontro regional lá em Belém do Pará. Eu fiquei, o que é que Chiquinho vai fazer em Belém do Pará? Ele postou lá na rede social dele: tô chegando aqui em Belém do Pará, o cara tava lá participando do Alimenta Cidades. Uma preocupação da

0: dos municípios brasileiros, e Frei Martinho também esteve presente, né, Maria, né, Tião?
1: Isso é um programa que está chegando em Frei Martinho. Para isso que nós mandamos, a gente tem feito isso com todos os programas que chegam em Frei Martinho. A gente dá essa oportunidade para que a gente não fique só na informalidade. A gente tem a experiência e por isso a gente manda os nossos profissionais, que sejam em qualquer área, da finança, da educação. Essa semana mesmo, a semana que vem, a Secretaria de Saúde está indo para Santa Catarina para se aperfeiçoar nos programas de saúde. A gente tem mandado esses profissionais para fazer esses treinamentos, para a gente não ficar só na informalidade. Então, que eles participem mesmo, aí você vai ter ideia. O Instituto de Previdência, a gente hoje tem pessoas capacitadas, todas ali treinadas, que está dando já suporte aos outros municípios. Então, que seja nos tributos, nós temos Pedinho, né, eu quero abraçar ele, que faz parte dos tributos, também que se aperfeiçoou, que todos os treinamentos que a gente, que há pelo Tribunal de Contas, o que hoje programa, eles estão presentes. Eles estiveram em Sousa há poucos tempos, fazendo esse trabalho, né, junto com Chaga e Chiquinho também estava desse preço, e Pedinho, não foi? Então, nós temos feito isso aí para que o funcionário de Frei Martinho, ele não fique só esperando que as informações cheguem através das internet. Então, eles vão pessoalmente fazer esses treinamentos. Então, para mim, é momento de alegria de que a gente também estamos cuidando do que é público com responsabilidade.
0: Olha, essa semana, de 2 a 4 de julho, aconteceu um momento histórico para Frei Martinho. Frei Martinho recebeu o Tribunal de Contas do Estado da Paraíba para um importante curso voltado para a qualificação de prefeitos, vereadores, secretários e servidores de toda a região. Conhecimento que fortalece a gestão pública e contribui, né, para o desenvolvimento dos nossos municípios. Eu queria que vocês que participaram, o prefeito Tião, a vice-prefeita Maria, vocês participaram desse momento histórico, né? O Tribunal de Contas, já imaginou toda a gestão? Eita, o Tribunal de Contas e a gestão Tião e Maria não tem esse medo, né? Por que será, hein, Tião? Por que será que a gestão Tião e Maria não tem medo? E o Tribunal de Contas veio ali, fiscalizou, botou uma lupa, e o Tribunal de Contas esteve em Frei Martinho. E aí, como é que foi, na visão de vocês, como é que foi essa vinda do Tribunal de Contas da Paraíba para o município de Frei Martinho?
1: Para nós é um momento de alegria, de transparência também. Onde o tribunal chegou de surpresa na véspera, né?
0: Uhum.
1: Pediu, já veio pedindo para... em vários estabelecimentos, nós levamos, eles pediu primeiramente para ir nas escolas, nós levamos para ir na escola, né, uma de tudo, o doutor André, que é um dos conceituados, eu acho que é o maior, um dos investigadores do
0: chegou com uma lupa lá, né?
1: Que tem um olho muito especial no Tribunal de Contas, né? E a gente, praticamente, ele veio, pediu para ir nas escolas, nós fomos, eu quero abraçar a todos, né? Ele chegou na hora que não tinha aluno, mas terra os funcionários, a secretária da Educação Regiane foi, nós mostrando, depois pediu para ir na creche, também fomos na creche, fomos também no hospital, onde ele viu, foi na farmácia do nosso município, até ficou surpreendido, porque ele perguntou como é que a gente dava tanto medicamento ao povo se o município não tinha um recurso.
0: Não tinha arrecadação.
1: Não tem arrecadação.
0: Aí você respondeu o que para ele, Tião?
1: Porque nós fazia economia nos cantos para dar a oportunidade àqueles que não têm condições, que é a saúde. A saúde de Frei Martinho, graças aos olhos do Tribunal de Contas, ele ficou impressionado, porque encontrou um hospital com um funcionário que dá assistência. Ele foi o relato. Ele não é um. Ele veio, não foi. Ele veio com investigação mesmo.
0: Veio de surpresa, né?
1: Surpresa, investigação mesmo. Então, ele pensava que ia encontrar uma cidade, você uma cidade pacata lá do interior, a última cidade. A gente vê aí as televisões dizendo as grandes cidades que nós não temos medicamento, não tem nem curativo para atender, e chegou na nossa cidade de surpresa e encontrou...
0: Menos de 3 mil habitantes e chegou pensando que era uma coisa, foi outra positiva para melhor.
1: Nós levamos também, pedi para ver o laboratório, nós levamos para ver um laboratório, até porque a gente tem uma demanda de exame muito grande. No nosso
0: é um prestador de serviço
1: da prefeitura, feito no nosso município, totalmente grátis, e também nós mostramos que era feito e realizado aqueles exames ali. Pediu para ir na fisioterapia, também nós levamos na fisioterapia, onde ele também encontrou e ficou até um pouco, porque chegou as despesas no Tribunal de Contas. A gente chega os insumos lá no Tribunal de Contas, mas aí ele não tem, ele diz, mas como é que a cidade chega a estar aqui a despesa e vai realizado isso? Então, quando chegou lá, a Joana ainda estava trabalhando, acho que era quase mais de seis horas da noite, ainda estava lá. Eu quero abraçar a Joana e eu quero abraçar a Catiana e todo o nome dela, todos que fazem a saúde no nosso município. Então, ele, além disso, se ter ideia, a gente foi na comunidade Vaz Verde, que ele queria saber a água da Vaz Verde, até porque ele faz parte também do meio ambiente, ele é da Paraíba, ele acho que era um dos investigadores também, que pune também a ESA e a SUDEMA, essas coisas, que ele também fiscaliza. Então ele esteve na Vaz Verde, ficou impressionado com o investimento da água da Vaz Verde. Então são isso que Frei Martinho tem, que o tribunal, dos olhos do tribunal, Não tinha nenhuma
0: irregularidade.
1: Não tinha essa, a ver as pessoas fazem a denúncia e chega lá e através condena até o gestor. Como ele disse, se chegasse uma denúncia aqui, eu não ia
0: nem olhar para essa denúncia.
1: Eu não ia dizer assim de condenar você logo, mas eu ia mandar uma investigação para Frei Martinho. E eu estou vendo com meus olhos que a cidade, uma cidade que funciona. A gente tem uma empresa de mão de obra. Então ele chegou de surpresa e encontrou as pessoas trabalhando. A cidade, que nem você viu, de podação, de um esgoto, tirando entulho. Então ele veio primeiro sozinho para andar na cidade. Não foi mais ninguém nem avisou. Então ele encontrou todo mundo trabalhando. Então eu falei, mas tem uma cidade que trabalha, que os funcionários estão lá trabalhando. Então para nós ficamos muito felizes de que nós sabemos que foi um grande evento que teve aí, vários municípios presentes, se tem ideia, até Currais Novos, o vereador Luciano teve presente junto com a equipe, teve de Solidade, de São Vicente do Siridó, de Cubati, de Pera Lavrada, de Nova Palmeira, de Cuité, de Baraúnas, de Nova Floresta, o presidente da Câmara, todas essas pessoas aí. Do Damião, de Barra Santa Rosa, o prefeito também estava com a sua equipe. Todos mandaram a equipe para você ver, porque era um curso, não era uma fiscalização só. Além dele vir fiscalizar, falei, mas eles deram um curso que começou pela manhã e terminou pela tarde. De tudo, de sustentabilidade que a cidade pode ter. E além disso, ficou tirando as dúvidas que teve lá. Então nós tivemos muitos engenheiros que estavam aqui em Frei Martinho, que vieram também, que se inscreveram. Então, se inscreveu a capacidade total, que foi 100 pessoas, estava 100 pessoas que se inscreveram, tiveram presente. Então, para nós, é um momento de alegria de ter feito um grande evento com credibilidade, que é o Tribunal de Contas da Paraíba.
0: Nós acabamos de falar desse evento, que foi ministrado pelo conselheiro do Tribunal de Contas do Estado da Paraíba, doutor Arnóbio Viana. Reuniu prefeitos, vereadores, gestores, servidores, engenheiros, várias pessoas, e foi um evento aberto e foi muito transparente, né? É bom, né, Maria? Você...
1: Não foi só a doutora Arnóbio Viana, teve o doutor André.
0: André, né?
1: Que foi um... O doutor André Agra é um dos mais nominados do Tribunal de Contas.
0: Olha aí.
1: Esse aqui é o mais renomado.
0: Foi ele que veio fiscalizar, foi?
2: João, né?
1: E também teve Carlos Aquino.
2: Carlos
1: Aquino também, que é também um dos... também que participou, que vai doar 300 litros. Você tem ideia?
0: Livros, 300 livros?
1: Você tem ideia? Ele pediu para ir na... Não sabia que Frei Martinho tinha biblioteca.
0: É.
1: Aí eu disse, não, tem duas bibliotecas. Nós temos uma biblioteca lá, nós levamos para eles conhecerem o museu.
0: Sim.
1: E nós temos uma casa de leitura dentro da escola Aliette. Então, ele praticamente ele chamou a diretora.

0: da escola e vai doar 300 livros de leitura para a escola Eliette. Então isso aí você vê o porquê ele ficou tão impressionado com as nossas escolas que vai doar isso aí. Ele disse que não viu. Ele chegou na escola, na hora de aula, pensou que não estava vendo a aula. Não, está tendo aula aqui. Ele não acreditava. E aí um da outra, e eu quero dizer também, ele pediu para ir na cozinha da escola.
1: Da escola.
0: E quando chegou lá, pronto, ele ficou impressionado porque existe um cardápio na parede para toda semana tem um cardápio. Eu dizia, aqui tem um. Ele disse, mas tem um cardápio? Tem aqui. Então ele fotografou para levar, para servir de exemplo para as outras cidades. Então, para nós, foi um momento de alegria, abriu os freezer, foi na cozinha para ver a merenda. Então ele disse, pronto. E viu na hora que as meninas estavam preparando a merenda. Então ele disse, não, eu vim aqui, se eu soubesse que aqui era assim, eu não tinha ido para o restaurante, a moça tinha vindo para aqui. Então,
1: que legal.
0: Isso.
1: Legal.
0: É, para nós era ninguém, porque ele disse, olha, eu vim na hora da merenda aqui, isso eu não vim avisado. Então mostra que você está aí. E deu os parabéns. Isso que você vê as postagens que estão na página da prefeitura, você vai ver lá uma declaração dos nossos conselheiros que veio a Frei Martinho, é onde ele elogiou o nosso município. Então, para nós é momento de alegria. Eu quero abraçar todos, a Câmara de Vereadores, e eu, em nome do presidente da Câmara, que fez esse evento junto com a prefeitura e deu muito certo. Obrigado a todos, tá? Em nome do vereador Felipe, que teve a iniciativa de trazer esse evento, podia ser numa capital ou numa cidade maior.
1: Ele trouxe para nós,
0: e
1: né?
0: E trouxe para nós, assim, para Frei Martinho, é momento de alegria. Então, quero agradecer a toda a Câmara de Vereadores também que participaram. É, só não teve presente a vereadora Zinal porque estava.
1: Por motivos de saúde.
0: De saúde, estava, né? Cirurgiada, mas a Câmara de Vereadores foi presente e todos os secretários também estiveram presentes.
1: Olha, parabenizar aqui ainda em tempo, bem que lembrou aqui o prefeito Tião, o presidente da Câmara, Felipe Pinto, parabéns pela iniciativa. Você é muito visionário, a gente sabe disso. E esse mês foi mês de aniversário da nossa vice-prefeita, não foi? É, Maria, bem novinha e bonita, viu? Ei, Maria, parabéns pela passagem do seu aniversário. Aqui tem na rede social 5 dias atrás, né? Foi isso mesmo? Qual o dia do seu aniversário?
2: Foi dia 29 de junho.
1: 29
2: Quero agradecer,
1: de junho.
2: Né, o carinho que eu recebi através de ligações, de mensagens nas redes sociais, de mensagens de WhatsApp, e dizer que é muito bom ser lembrada. Então, 4.2, graças a Deus, de superação.
1: Nem parece, Maria, nem parece.
2: Pois é, muito obrigada, Ed. De superação, de vitórias, de lutas, mas... colhendo frutos, e aí eu volto até aqui na questão que a gente estava falando do Tribunal de Contas, uhum. Né? Um município tão pequenininho, que faz tudo tão direitinho, a gente tenta, erros tem, porque nós somos humanos, mas eu quero resumir a visita deles, a satisfação nossa, a honra de recebê-los, como uma frase bem clichê, que quem sabe o que planta não tem medo da colheita. Então, né, é assim, se a gente tem a plena responsabilidade e sabe que está fazendo certinho, então por que ter medo? Né? E aí, quero agradecer, voltando aí, por viver essa experiência, né? Por viver essa experiência, por chegar aos 4.2, de muita fé, de muito amor, de muitas lutas e também de muitas vitórias. Então, minha gratidão a todos que tiraram um pouquinho do seu tempo para me parabenizar.
1: Muito bem. Olha, eu estou olhando aqui, vendo, Carlos P. Aquino. Carlos Aquino mencionou Tião na postagem dele lá na rede social sobre o evento, né? Que aconteceu lá na Câmara Municipal.
3: Tem um dos auditores que veio para frente.
1: Um dos auditores, um dos caras que colocou a lupa para ver se tinha alguma coisa errada. E diz, está aprovada a gestão Tião e Maria. Ele escreveu o seguinte aqui na rede social dele. Ele botou o arroba Tião Pinto 10, né? Ele disse, honrado e grato por sua acolhida e o prestígio da sua presença ao tempo em que parabenizo pela administração da bela Frei Martinho. Estendo minha gratidão a toda a população desse lugar especial. É esse aqui o Carlos Aquino que vai doar os livros, é?
0: Isso.
1: Caramba, vai doar 300 livros para a biblioteca. Isso. Olha aí que bacana. É um cara que a vida dele A presença dele é temida por muitas administrações de várias cidades do Brasil, E Frei Martinho, Tião e Maria abriram as portas da sala das merendeiras, da escola, do lugar da fisioterapia, da unidade básica de saúde, enfim, do nosso hospital, que a gente chama de hospital. E, enfim, abriu as portas e viu transparência, viu como as coisas, quando tem vontade política e tem organização, planejamento, aqui eu passo também pelas secretarias, toda a equipe de secretários, que é essa equipe, toda a equipe de Tião e Maria é muito competente, ponta a ponta, eles jogam a favor do time mesmo, e é isso aí. Elisama Dantas está falando aqui no Facebook da Prefeitura, disse assim: isso é resultado de uma equipe capacitada e alinhada que trabalha com responsabilidade com dinheiro público. Olha, responsabilidade com dinheiro público, parabéns à gestão. Obrigado pela audiência, Elisama Dantas. Rapaz, que coisa boa, um auditor fiscal do Tribunal de Contas do Estado. Venha, Frei Martinho. Dois, né? Passa a lupa, eu quero ver o que é que tem, se tem alguma coisa errada em Frei Martinho. Tá tudo certo, né, Tião?
0: Tudo certo, ninguém é perfeito, a gente não vai dizer que tá tudo certo. Que a gente não sabe, porque não é eu e Maria que faz tudo. Mas nos olhos do tribunal, tá tudo certo, graças a Deus. Pediu também para ver o monitoramento, que também é referência no nosso município, para ver como é que funcionava, como é que... E também saíram pressionados com o monitoramento. A gente tem feito isso com muito zelo com a nossa cidade. A gente não está aqui para reprimir, mas sim é uma prevenção que nós temos no nosso município, que é a cidade sendo monitorada.
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1: Heloísa também está assistindo o programa pelas redes sociais, pelas rádios, parceiras e redes sociais, você acompanha. Olha, tem milho, tem forró e tem dinheiro na conta. De novo, você falou no começo do programa, mas quem pegou a audiência agora, é bom repetir. A Prefeitura de Frei Martinho realizou o pagamento dos servidores aposentados e ativos referente ao mês de junho de 2026, e o dinheiro já caiu na conta antes mesmo do mês acabar, né? Então isso é algo que virou marca da gestão Tião e Maria, né? Ter dinheiro na conta, respeito, valorização com quem contribui e o desenvolvimento do nosso município, faz a economia girar dentro do nosso município. Tião, tem outro assunto também que para a gente finalizar aqui o programa, né? Esse programa que é o 46º programa Construindo com a Nossa Gente, a Prefeitura de Frei Martinho entregou
4: tem mais dois veículos
1: do programa Mais Especialidades, um veículo odontomóvel e equipamentos odontológicos. Que alegria, né? Só chegando coisa boa. É carro-pipa, é um odontomóvel. Quantas coisas boas vocês estão conseguindo. E olha que assim, tem aquela história: ah, o prefeito está no segundo mandato, não tem como, não vai mais se reeleger, não vai mais concorrer, né? Aí o cara, ele tirou o pé do acelerador. Tião, rapaz, Tião e Maria, vocês não tiram o pé do acelerador. Por quê, hein, Tião? Me diga aí.
0: É o nosso compromisso que tem. Aqui não é promessa de Tião e Maria, é o compromisso que nós fizemos com a população de trabalhar, e nós temos trabalhado. A gente entregamos dois carros, né? Dois grandes elementos para o nosso município. A van, que já está, antes mesmo de ser entregue, já estava trabalhando, já estava servindo a população, principalmente as mais necessitadas, que aquelas que estão mais sofridas. São carros de luxo, você tem até para cadeirante, essa van, ela é toda equipada. Nós também entregamos também a saúde de Frei Martinho, uma odontomóvel, toda equipada, até raio-x, se você tem ideia, que só tem grande nos consultórios.
1: O odontomóvel tem raio-x?
0: Tem raio-x, completa de tudo. Então, tudo isso aí, acho que na próxima semana a gente está só esperando. Já tem os atendimentos, nós estamos contratando um odontólogo para estar junto fazendo esse trabalho. Eu acho que no máximo desses 15 dias, a gente vamos começar pelas escolas, né? E além disso, nós já entregamos esses dois carro, né? E estamos com 3 para entregar. Ainda ontem nós fomos buscar um ônibus em João Pessoa, eu fui receber um ônibus em João Pessoa.
1: Ônibus
0: escolar? Isso. E eu fico feliz porque a gestão Teu e Maria de 2024, a gente renovamos todas as frotas do nosso município, que seja na saúde, na assistência, agora na educação, todos os ônibus que rodam com os alunos são ônibus novos, todos. Tem uns que não tem ar-condicionado, mas esses que nós estamos trazendo por último, todos são com ar-condicionado. É, em breve nós estamos entregando 3 carros também, que vai servir a população, que além da educação, nós também estamos investindo na agricultura, que é 2 pipas que nós vamos entregar também. Assim que seja liberado, a gente automaticamente estamos entregando esses carros para servir a população. Então, quando faz todos isso aí, a gente estamos entregando a Frei Martim, a população de Frei Martim, já na nossa gestão, 18 carros, quem seja campeão, ônibus, ou carro de passeio, ambulância, são 17 carros. Aí disseram, mas rapaz, não, como é que você gasta ver a coisa no município? Porque os nossos carros, os carros que nós vamos buscar lá, são carros que rodam no município. Hoje, você tem ideia, a gente gastava 60, 70 mil, tá certo que aumentou muito a gasolina. Mas hoje estamos gastando 120, 130 de combustível. Porque a gente nem fica com máquina parada e nem com carro parado, porque nós temos uma demanda muito grande de saúde. E nós nunca, não podemos deixar que essas pessoas, na hora de mais necessitar, possam ficar na mão. Não, nós estamos aí. Você tem hoje mesmo, nós fomos. Já tem carro em Campina Grande também, com as pessoas que foram, ou foi para fazer revisão, ou foi para trocar de acompanhante.
1: De acompanhante, né?
0: Então, o pessoal de apoio. A gente dá esse apoio. Então, para nós é um momento de alegria. Eu tenho certeza que nós estamos fazendo isso aqui, Tio Aimar está fazendo isso. Além de ser para a população, também Deus está vendo. E lá na frente ele vai recompensar.
1: É verdade, então. Quando você faz com zelo, com dinheiro público, trata isso com cuidado, isso volta em benefícios para a população. Lembrando que em agosto temos o 3º Campeonato Municipal de Futsal da nossa cidade e a Secretaria de Esporte, Cultura e Lazer dá total apoio.
2: Já começou as inscrições.
1: Já começaram as inscrições? Muito bem. Futsal em agosto, já estamos em julho, então preparem-se aí, treinem muito, porque vai ser muito bom. Muito bom mesmo.
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1: Vitória Araújo está dizendo aqui, nós que estamos na pasta da saúde de Frei Martinho, somos gratos pela gestão do nosso prefeito Tião e Maria, secretária Catiane Nogueira, por não medir esforços para estarmos sempre presentes em reuniões e capacitações que são importantes para toda a nossa comunidade. Presente sempre em nossas reuniões, ouvindo relatos. Pois é, Tião sempre que pode estar nas reuniões, Maria também participa, reuniões, encontros, para discutir melhorias para a população. Tião, você falou aí, a gente sabe que estamos no mês de julho, começando o mês de julho, já estamos aqui nesse momento tão, tão crítico, né, de chuvas, os carros-pipas já começarão a operar, servindo a população, e baseado nisso, em carro-pipa, eu queria que você me desse essa semana foi notícia em todas as redes sociais, em rádio, enfim, toda a imprensa regional, da chegada das águas do Rio São Francisco aqui em Picuí, de onde nós estamos fazendo esse programa agora. E será que teremos uma previsão? Previsão é previsão, né? De quando as águas do Rio São Francisco chegará na nossa cidade, através da CAGEPA, governo do estado, Tião?
0: Eu acho que nesses 15 dias, acho que já tem água. Está chegando a água em Frei Martinho. Não sei se vai ser ligada ainda, né? Espero que sim, mas dizer, Ed, que graças a Deus chegou em Picuí, onde a gente se preocupava muito, porque aqui tem nossos irmãos aqui em Picuí que estavam sofrendo pela falta d'água. Graças a Deus já está chegando. Sabemos que também vai ter um pouquinho a população vai ter um transtorno, porque a tubulação também, a gente não sabe como é que muitos anos sem, sem, sem usar, né? E vai ter esse transtorno, mas isso vai ser resolvido. O importante é que a água já chegou em Picuí, em breve está chegando em Frei Martinho. Frei Martinho a gente ainda não está com essa, graças a Deus, a gente não tem esse problema da água ainda, né? Para nós não é a necessidade é Picuí por enquanto, mas que Frei Martinho não vai chegar. Eu tive com o governador ontem e ele estava muito animado, dizendo que, né, falando sobre as águas, como é que está, se já tinha chegado, se não tinha chegado, mas se preocupasse que as águas iam chegar, mas graças a Deus a gente está vendo aí já, através não só de propaganda, mas a olho nu, como se diz, as águas chegando nas torneiras do povo de Picuí. Então, para nós é um momento de alegria.
1: E em breve chegará nas torneiras
0: de Frei Martinho.
1: De Frei Martinho também. Lá nós já temos essa necessidade também, mas não tanto quanto Picuí. Júlia Lúcia, como mãe usuária da farmácia especializada, parabeniza o trabalho que Vitória vem desenvolvendo com muita responsabilidade. A gestão acertou muito. E a ideia é essa, né, Maria? Né, Tião? Acertar isso. E acertar bem. Estamos chegando na reta final do nosso 46º programa Construindo com a Nossa Gente. Uma das coisas que eu vou destacar aqui no finalzinho do programa é justamente o projeto que vem, o projeto paisagista, urbanístico, né, para estudar a rearborização da nossa cidade, né, Tião? Que a gente precisa, porque está muito quente, as ruas da cidade estão muito quentes por falta de uma rearborização e atender a população para a retirada definitiva do ninho da Índia, que é muito bom, ele dá uma sombra muito boa, mas em contrapartida ele quebra as calçadas, quebra pisos, e até pode até...
0: Entopa a tubulação,
1: né? Não é? Então, inclusive, a raiz do ninho da Índia deve ter causado muitos problemas aqui no município, na cidade de Picuí, porque muitos anos sem água passando nas tubulações, né? Isso vai causar algum problema. Então, o destaque de hoje que eu trago no finalzinho do programa Construindo com a Nossa Gente é justamente essa arborização, rearborização da nossa cidade, né?
0: Quem vem fazer paisagismo é uma das maiores que faz reflorestamento, não só em cidade, mas também na zona rural, que é a FINC em Araruna. Eles vão vir aí, nós vamos fazer esse trabalho através dos alunos das escolas também, nós vamos pedir para que...
1: Através da educação, né?
0: Educação,
1: conectando, né? A educação, né?
0: Educação. Vamos pedir também, fazer um trabalho nas escolas para que as pessoas reciclem mais o seu lixo, cuidem para no que... Quando o carro passa, a gente tem um dia sim e um dia não, o carro passando. E quando o carro... Para que as pessoas tenham consciência de quando é o carro, o dia da segunda, quarta e sexta-feira, nós recolhemos o lixo. E quando o carro sai, as pessoas já começam a jogar o lixo na rua. Então a gente tem que ter... A própria população tem que ajudar.
1: Fazer a parte dela,
0: porque se você reciclar seu lixo. Hoje, todos saem no mercadinho, você tem uma sacola. Não precisa você estar comprando um saco de lixo. Então, aquela sacola que ele joga no lixo, ele pode recolher o seu próprio lixo, deixar dentro dela fechada. Você vê, a gente vendo no meio esse lixo, quando ele joga na rua, que chove esse lixo, o peso, se é um quilo, ele passa a ser dois, três. Quer dizer, esse lixo se transforma, é o dinheiro de Frei Martinho que está saindo. Esse lixo é caro para nós, além de recolher aqui e deixar lá, a gente tem que pagar por tonelada de lixo, né? E não é barato esse lixo. Além da gente levar aqui, a gente tem que pagar para despejar esse lixo. Se a população também nos ajudasse, né, para colocar o lixo só nos dias que fosse passar o coletor, a gente também reduzir esse custo de tonelada, né? Ou seja, você com um dia de chuva, a gente, o carro chega, dá 3, 4 toneladas, com um dia de chuva dá 7 toneladas, que vai molhado, né? Se as pessoas, principalmente dono de mercadinho, não jogassem caixa de papelão no meio da rua, porque quando tá ventando, esse lixo sai pela cidade, né? Então, isso é uma falta de consciência também. Tem que ser um pouco de consciência também, para ajudar a cidade, não poluir a cidade. A gente tem que mandar as pessoas, podia estar tirando um entulho, nós juntando caixa de papelão para os servidores da prefeitura, ajuntando caixa de papelão, sendo que podia deixar para colocar num dia que o carro fosse passando. Então isso aí também é despesa, você está tirando do próprio dinheiro dele. Tudo que a prefeitura faz aí é o imposto de cada um de vocês, que podia a gente poder dar mais um medicamento, a gente podia fazer mais outra coisa, está tirando para fazer a própria limpeza. A gente vai organizar também, que aí essa semana nós vamos fazer, vou chamar também, a feira de Frei Martinho. Todos os feirantes vêm em Frei Martinho, não paga nada, mas pelo menos eles vão ter que cada um cuidar do seu lixo. Nós vamos botar essa meta para pelo menos deles cuidar do próprio lixo, porque essa semana nós tivemos aí, nós vemos a rua, ele saiu, os caras chegam com de boiando feijão, milho, joga, deixa no meio da rua, joga fruta, essas frutas estragadas, em vez de ele colocar num recipiente, ele joga no meio da rua. Aí pronto, os carros ficam passando por cima, quando ele sai, e fica a cidade com mau cheiro. Então nós vamos fazer com que também a próxima semana já vamos
1: reeducar
0: esses feirantes, né? Para que eles possam também colocar, até porque existem os depósitos lá perto, eles também tomar conta do que é deles, que é o lixo.
1: Perfeito, perfeito. Muito bem. Vamos partindo para as considerações finais. Maria de Fátima, nossa vice-prefeita, como sempre, eu começo por você, né? Tem aquele versículo bíblico que você decora na cabeça. Eu acho bacana isso demais, viu?
2: A gente quer agradecer, né? Em nome da gestão Construindo com a Nossa Gente, a audiência de todos, pelas rádios, pelas redes sociais. Antes de fazer as considerações finais, eu quero fazer um apelo. Eu estou com um primo doente, ainda não foi diagnosticado o que ele tem. E ele precisa fazer transfusão de sangue pelo menos 2 vezes na semana. E a gente está precisando de doador de sangue, seja que tipo de sangue for. O nome dele é José Hilton Albino de Oliveira. Então, você pode ser de Picuí, da região, que é doador, que não tem uma causa específica hoje, uma pessoa hoje para fazer nessa doação, eu peço encarecidamente que lembre desse nome, José Hilton Albino de Oliveira, e faça sua doação, e assim quem vai poder recompensar vocês é Deus. E aí, como versículo eu trago hoje, no livro de Daniel, capítulo 2, versículo 21, a parte A, diz assim, que do Senhor é o tempo e as estações. Então nós sabemos que nós passamos por 4 estações durante todo o ano, e essas estações, elas trazem mudanças, como também é assim na nossa vida. Mas o Senhor é aquele que tem o controle do tempo e das estações também da nossa vida. Então, se passou o vento e tirou as flores, as folhas, com certeza virá o tempo também da primavera e florescer. Então, a mensagem que eu quero deixar é que esteja passando pelo outono ou a primavera, vai passar. Aproveite esse tempo e acredite que nada foge do controle de Deus.
1: Muito bem. Tião, suas considerações finais.
0: Abraçar toda a população do Frei Martinho, que está na escuta dos programas, através da rádio, como das redes sociais. Dizer que nós estamos fazendo o nosso papel como gestor, e aqui nós estamos prestando conta do que nós estamos fazendo. Nós, eu falo, estamos trabalhando para que a nossa cidade, quando Tião e Maria entregar a cidade, seja uma cidade preparada para o futuro. Aí Frei Martinho está sendo preparada. Às vezes as pessoas ficam reclamando, a gente está colocando fazendo algumas exigências, mas não é para o futuro. Você vê as ruas. Hoje nós criamos um código do município, né, de infraestrutura. A partir de agora, quem for construir, ele tem que ter um plano para trazer para o município aprovar a rua mais larga, para que a gente possa fazer calçada mais larga também. As calçadas eram de 1,5 metro, nós passamos para 2. Para quê? Para a gente poder também fazer esse reflorestamento na rua, porque tem a rua mais fria, mas a rua, as pessoas acham que 1 metro, 2 metros vai fazer a diferença. Não, pelo contrário, tá aí o problema. A gente não pode plantar. Tem rua aí que a gente não pode plantar uma árvore, porque a rua só passa um carro. Então, nós, a partir de agora, feito o plano do nosso município, nós vamos ter com que a rua agora de Frei Martinho tenha acessibilidade. As estradas também, a gente vai fazer as estradas, não pode fazer porque as cercas em cima da estrada, só passa a máquina, a gente fazer com que agora a gente possa alargar para que...
1: Tem uma margem para o acostamento, margem, né?
0: Um acostamento, para que as pessoas não sejam atropeladas, evite acidente. Muito acidente hoje que existe é por falta desse às vezes por falta
1: de um melhor acesso, né?
0: Melhor acesso, né? Então a gente está melhorando o acesso, porque cada dia que passa, a gente vai modernizando.
1: A população
0: e
1: aumenta.
0: E a gente não pode, porque uma cidade do interior, a gente não pode ficar num atraso. A gente tem que fazer obra pensando no futuro. Não, agora aquela obra talvez nem sirva. Não tem nem aquela necessidade, mas no futuro
1: vai ter.
0: Vai ter. Então, para isso que nós estamos fazendo com que a cidade ela cresça, mas cresça com qualidade de vida. Para que as pessoas que vêm de fora cheguem. Não, eu quero morar em Frei Martinho. A gente vê muito isso hoje em Frei Martinho, os visitantes. Quando chega, não, eu queria morar numa cidade dessa. Uma cidade que você passa, amanhece, deixa um troço na calçada e no outro dia está lá.
1: Tá lá.
0: Então, é raridade, Ed. Nós vemos aí a cidade sendo invadida, né? E Frei Martinho é uma cidade calma, de um povo hospitaleiro.
1: Acolhedor,
0: que tem aquele clima. Então é diferente. Então nós estamos trabalhando para que essa cidade seja essa cidade dos sonhos. Eu tenho certeza que nenhuma cidade saiu grande, nasceu pequena. Agora o povo tem que pensar o grande e nós temos que pensar grande. Então eu quero abraçar mais uma vez, dizer que estamos aqui prestando conta. Quem quiser criticar, quem quiser dar uma sugestão melhor para que a gente possa trabalhar para fazer, a gente está de braço aberto. Eu e nem Maria, nós não somos o sabidão de tudo.
1: E nem são perfeitos,
0: nem
1: né?
0: São perfeitos.
1: Ninguém é.
0: Tudo que nós faz é a necessidade que tinha lá atrás, que o povo pedia. O que o povo pedia lá atrás, nós estamos fazendo. Então, eu acho que nós concluindo todos aqueles sonhos que o povo realiza, estava concluindo. Então, se pessoa tiver sugestão, a gente precisa de sugestão. Da sugestão que venha trazer melhoramento para a população. É aquilo que eu quero abraçar cada secretário que tiver, que está na frente da pasta. Se a gestão está dando certo, é porque nós temos uma equipe que trabalha para o Frei Martinho. A todos os secretários, funcionários. Abraça todos os vereadores e vereadoras que têm caminhado junto com a gestão. Você vê que se nós entregamos todas as entregas, nós estamos lá presentes. As pessoas que representam a Frei Martinho estão presentes. Em todas as obras, todos são convidados. Você cita todos os convidados quando tiver os eventos. Não precisa estar convidando, porque já são convidados. E também aqueles que queiram participar do programa, o vereador que queira participar do programa, nós também estamos de porta aberta. Aqui o programa é laico, né? Se tiver algum filho de Frei Martinho que queira vir também participar do programa, a gente está de portas abertas. O programa é livre para todas as idades. E por isso que a gente chama. E aí, estamos para conversar, para dar uma sugestão. O mais, quero agradecer a Deus, abraçar minha mãe, meu pai, toda a minha família que está aí e a minha família Frei Martinense. E com carinho olhou para Teó e Maria para que nós pudéssemos trabalhar para o Frei Martinho e nós vamos honrar aquilo que nós somos, que é trabalhar até o dia 31 de dezembro de 2028. Que Deus abençoe e até o próximo programa.
1: O nosso 46º programa está chegando ao fim. Este programa fica na íntegra no perfil do Facebook e Instagram da Prefeitura de Frei Martinho. Você pode assistir quando você quiser. Compartilhe nas suas redes sociais. Nosso próximo encontro aqui no rádio e nas redes sociais será no dia 8 de agosto de 2026. Até o dia 8 de agosto, pessoal. Um grande abraço e um bom final de semana. Tchau.
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0: sexta de Picuí. Estamos iniciando mais um programa Destaque Legislativo, um programa independente de inteira responsabilidade da mesa diretora da Câmara Municipal de Picuí 2025-2026, que tem na presidência a vereadora Joselma Cecília, como vice-presidente Nendo Posto, primeiro e segundo secretários Edinalva Dantas e Tony Henriques. Programa elaborado para este sábado, dia 11 de julho de 2026. Iremos abordar diversos temas de interesse da nossa comunidade. Para você que nos acompanha pela frequência 89.9, né, Robinho? E também pelas redes sociais desta emissora, a gente agradece aí pelo carinho. Você já pode compartilhar para que essas informações possam chegar ao maior número de internautas. Hoje não teremos a participação da presidente Joselma, né, por motivo superior. A presidente não vai poder participar, mas teremos a participação de Toninho. Toninho que viajou, mas gravou, mandou aqui uma sonora para o programa. E daqui a pouquinho a gente vai colocar no ar. Teremos também as participações da vereadora recém-possada Jailza, do Robinho Ferreira e também da Edinalva, que já se encontra conosco aqui nos estúdios. Inicialmente vamos com a primeira parte do programa, onde a gente destaca as notícias da mesa diretora da casa, Francisco Eduardo de Macedo. Yes. E no programa deste sábado vamos apresentar o trabalho dos vereadores de Picuí nesse primeiro semestre de 2026. E vamos conversar com o trabalho da presidente da casa, vereadora Joselma de Aguifar, que nesse primeiro semestre de 2026 apresentou 17 proposituras, representando 8,33% do total das matérias. Subscreveu uma matéria. Esses dados foram atualizados dia 8 de junho. Trazemos agora o trabalho da vereadora Maria Edinalva Dantas. Nesse primeiro semestre de 2026, apresentou 3 proposituras, representando 1,47% do total das matérias. Esteve presente em 12 sessões, representando 66,67% de presença. Subscreveu uma matéria no período. Trabalho do vereador Antônio Assunção Henriques, Tony Henriques. Nesse primeiro semestre, 21 proposituras apresentadas, 10,29% do total das matérias. Esteve presente em 16 sessões, representando 88,89% de presença. Vereador Antônio Carlos Gomes, Inácio Mototax. 21 proposituras apresentadas, representando 10,29% do total das matérias. Esteve presente em 14 sessões, representando 77,78% de presença. Subscreveu 2 matérias. Trabalho do vereador Diogo Marques. No primeiro semestre de 2026, apresentou 7 proposituras, representando 3,43% do total das matérias. Esteve presente em 12 sessões, representando 66,67% de presenças. Subscreveu uma matéria. Destacamos agora o trabalho de Jean Carlos Costa, Jean Barros. Quantidade de matérias 4, representando 1,96% do total de apresentações. Esteve presente em 14 sessões, representando 77,78% de presença. Subscreveu uma matéria. Destaque também para o vereador José Adriano Bento, Zé Burguesa. Nesse primeiro semestre, 27 proposituras apresentadas, representando 13,4% do total das matérias. Esteve presente em 15 sessões, representando 83,33%. O vereador Zé Burguesa subscreveu uma matéria. Keiles Lucena, no primeiro semestre desse ano, 25 proposituras apresentadas, representando 12,25% do total das matérias. Esteve presente em 15 sessões, representando 83,33% de presença. Rinaldo Robson Ferreira, Robinho Ferreira.
1: 22 proposituras apresentadas, representando 10,78% do total das matérias. Esteve presente em 15 sessões, representando 83,33% de presença. Trabalho da vereadora Sabrina Caroline Xavier. Quantidade de matérias apresentada, 7, representando 3,43% do total das matérias. Presente em 13 sessões, representando 72,22% de presença. Este foi o trabalho dos vereadores nesse primeiro semestre de 2026 na Casa Francisco Eduardo de Macedo.
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1: Suplente vereadora do Republicanos assume vaga na Câmara de Picuí após licença do titular vereador Nedo Posto. A presidente da Câmara Municipal de Picuí, vereadora Joselma de Aguifar, convocou uma sessão extraordinária realizada na sexta-feira, dia 3 de julho de 2026, para apreciação, discussão e votação do pedido de licença por motivo de saúde apresentado pelo vereador Adailton Ferreira de Lima, conhecido como Nedo Posto. Eleito nas eleições municipais de 2024 pelo Partido Republicanos, o parlamentar solicitou afastamento do cargo pelo período de 121 dias para tratamento de saúde. Com a aprovação do requerimento pelos vereadores presentes, a presidente da casa convocou logo em sequência uma sessão solene para a posse da primeira suplente do Republicanos, Jailza Patrícia Fernandes de Oliveira e Silva, que assumiu oficialmente o mandato de vereadora durante o período de licença do titular. A posse da professora Jailza marca um momento histórico para o legislativo picuiense. Com sua chegada, a Câmara Municipal de Picuí, também conhecida como Casa Francisco Eduardo de Macedo, passa a contar com 5 mulheres ocupando cadeiras no poder legislativo, ampliando a representatividade feminina na composição da casa.
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0: E no quadro Aniversariantes do mês, agora em julho, quem apaga as velinhas são as seguintes pessoas: vereadora Sabrina Xavier, que fez aniversário dia 4, vereador Nedo Posto, também faz aniversário nesse mês, e os servidores Everaldo Quirino, que faz aniversário dia 17, Renê Farias, aniversaria dia 18, e o nosso companheiro Marcos Paulo, que faz aniversário dia 24. Aos aniversariantes de julho, o nosso abraço, nosso carinho, felicidades, paz, saúde e os nossos parabéns.
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1: para o Destaque Legislativo, falou Francisco Araújo.
0: São 12 horas e 17 minutos, 12 e 17, só acrescentando aqui esse trabalho de levantamento que a gente fez. Quando eu fiz, no caso, o nome do Nê já estava fora, porque a Jailza já ocupa o espaço dele, mas ele apresentou 8 matérias, subscreveu 2 e esteve presente na maioria das sessões nesse primeiro semestre. O Nê que está afastado aí para tratamento de saúde. 12 horas e 18 minutos, interaja conosco, já estamos ao vivo aí no Facebook, né, com nossa live, onde você pode deixar um oi, um legal, um alô, que a gente vai mandar aquele abraço para você. Daqui a pouquinho vamos conversar com os vereadores já aqui presentes. Antes, nós contamos aqui com a presença, aliás, com a participação do vereador Tony Hicks, que vai participar hoje remotamente, já que ele está viajando, mas mandou aqui um áudiozinho para o nosso programa Destaque Legislativo. Boa tarde, Tony.
3: Boa tarde, Francisco. Boa tarde, amigos e amigas, em especial toda a comunidade rural do Picuí, que nos acompanham através das ondas da Cinecista FM. E estamos aqui no programa Destaque Legislativo para falar das ações que estamos desenvolvendo, Francisco, à frente do nosso mandato na Casa Francisco Eduardo de Macedo. Essa semana foi uma semana muito cheia, né? Graças a Deus, nós tivemos aí com as equipes fazendo as perfurações de mais poços artesianos, né? Já chegamos a uma soma de 11 poços artesianos perfurados no município de Picuí, né? E após as perfurações, nós já seguimos com os testes de vazão desses poços, né? Para saber quais aqueles poços têm condições, Francisco, de estar recebendo cataventos, né? Que para a montagem do catavento depende da vazão de cada poço, da qualidade da água, né? E já iniciamos também, após os testes de vazão, nós já iniciamos a montagem desses cataventos. Nessa semana já montamos mais 2 cataventos, já estão em suas devidas propriedades instaladas, né? E os agricultores estão satisfeitos com suas caixas. Você vê os vídeos na internet que eles próprios postam com suas caixas sangrando, e isso é muito gratificante, né? Poder estar vivendo esse momento que a agricultura do nosso município está vivendo, né? Com a chegada desses poços artesianos. E isso tem sido um trabalho de articulação muito ferrenho, né? Nós estamos batendo muito em cima disso, tanto eu como a nossa presidente Joselma, que isso é um trabalho em conjunto meu e de Joselma, né? E da pessoa de Aguifá, que nós estamos buscando muito, né? Para que esses poços estejam chegando no município de Picuí e possa estar beneficiando o maior número de agricultores possíveis, né? Através das nossas articulações com os nossos parceiros. E eu acredito que o caminho é esse, né? É muito bom você ver água nas propriedades, né? É muito gratificante. E eu sigo nessa luta, né? Estou em João Pessoa, essa semana ainda tenho agenda aqui, correndo atrás para conseguir mais perfurações.

0: processo, e as que dão água, a gente está conseguindo colocar os cataventos. Isso é muito importante, ver que está chegando água nas propriedades e as pessoas estão satisfeitas com esse trabalho que nós estamos desenvolvendo com esse nosso agrupamento político. E estive essa semana também, Francisco, com o secretário Hugo, né, secretário de articulação do Estado, né, cobrando dele que fosse incluso, né, nas próximas licitações da Secretaria de Agropecuária, que fosse incluso no programa de ração subsidiada animal, aí do Polo de Picuí, que fosse incluso a torta de algodão, né, porque a gente recebe o milho pela Conab, a gente recebe o farelo de soja pelo governo do Estado, mas muitas pessoas cobram da gente que fosse incluído no programa a nível estadual, não só para Picuí, mas para toda o estado da Paraíba, né? Que fosse incluída a torta de algodão, a popular pasta, né? Porque muita gente acha melhor comprar a pasta do que o farelo de soja, né? E ele de imediato se prontificou, né, que iria incluir essa questão da torta de algodão no edital, para que as empresas possam concorrer e o Estado também possa vender, né, comercializar em Picuí a torta de algodão, como já teve em outras épocas, a torta de algodão com preço subsidiado, ou seja, uma pasta mais barata, porque para a gente que é criador, que a gente precisa engordar os animais, quando você compra uma pasta mais barata, você coloca um milho, coloca um farelo de milho, um farelo de soja, então fica mais barato você engordar os seus animais e ajuda a cada amigo agricultor que precisa engordar seu boi, precisa engordar sua vaca, fazer uma pequena engorda ali de suíno, de ovino. Então é muito importante a gente ter essas rações com preço subsidiado, né? Estive também no Cooperar, né, cobrando sobre a questão do programa Mais Palma, né, que visa distribuir palma para os nossos agricultores aí, distribuir raquete, né? E muito em breve nós estaremos aí avisando, né, quando é que vai começar esses cadastros, para que o amigo agricultor possa estar sendo beneficiado, recebendo suas raquetes, e possa estar melhorando seus plantios ali, seus campos de palma ao redor de casa, porque a propriedade ela tem que ter palma, né? Porque a palma no período de seca, no período de estiagem, você tendo uma palma ali com um capim, com qualquer bagaço, você consegue ultrapassar o restante do ano que falta e passar pela seca. E isso é o nosso trabalho, Francisco, né? Enquanto vereador, enquanto um dos representantes da zona rural também, é seguir nessa luta, né? Na luta de que possamos estar cada vez mais com a agricultura forte, buscando parcerias, que eu acredito que o caminho é esse, né? No mais, eu quero agradecer o espaço cedido pela nossa presidente Joselma e dizer que continuamos na batalha por dias melhores na nossa agricultura. Um forte abraço a todos e muito em breve estaremos divulgando diversas ações que estão chegando aí em prol do homem do campo que mora na zona rural do município de Picuí. Um forte abraço. Que Deus abençoe a todos, do vereador do campo, do vereador da agricultura, do vereador Tony Henriques. Forte abraço.
1: 12 horas e 25. Obrigado, Toninho, pela participação aqui no nosso Destaque Legislativo. Toninho, que precisou viajar, mas mandou a sua participação, mandou a sonora aqui para participar aqui do nosso programa. 12h25, vamos começar aqui com os cumprimentos iniciais. Robinho, boa tarde.
2: Boa tarde, Francisco. Boa tarde, Jair, que está por ali. Companheira Edinalva, companheira Jailza, tá estreando no programa aqui. Jailza já estreou em todos os aspectos, né? Já participou de sessão, já tá no programa, já tá tendo uma interação muito boa. E um boa tarde muito especial a todos os ouvintes, que eu costumo dizer em todo o programa, né? Os ouvintes que estão nos mais variados lugares e locais do município. E hoje a gente, com o advento da internet, a gente, inclusive, nem se sabe onde temos ouvintes pela internet, né?
1: Isso.
2: E aí a nossa gratidão a cada um que tira um pouco do seu tempo para nos ouvir e ouvir uma prestação de conta que a gente faz. Nós usamos muito nossas redes sociais para prestar conta, mas esse espaço que a mesa diretora da Câmara teve o cuidado, teve o zelo de nos ceder, nós estamos aqui para fazer essa prestação de conta.
1: Vereadora Jailza, já tem seu nome lá constando no livro de presença.
2: Exatamente.
1: Né, boa tarde, bem-vinda.
3: Boa tarde, Francisco. Boa tarde aos companheiros Edinalva e Robinho. Jair Gomes, que está ali nessa escuta também.

0: Isso. E a todos os ouvintes e internautas do programa Destaque Legislativo. É com muita satisfação que eu estou hoje participando deste programa.
1: Vereadora Edinalva Dantas também conosco. Boa tarde. Hoje o pessoal fazendo uma participação especial aqui no programa deste sábado. Boa tarde.
2: Boa tarde, Francisco, Jair, companheiro Robinho e a companheira Jailza. Seja bem-vinda a esse espaço que agora também é seu. Né? Nós temos aqui a satisfação de tê-la como vereadora para juntas desenvolver o nosso trabalho. Então, nesse momento, aproveito para mandar um alô especial para o nosso companheiro Nê, né? Para a presidenta Joselma, que nos cedeu esse espaço no dia de hoje. E também quero mandar aqui um alô todo especial para Francinaldo, Paulo Júnior, a todas que fazem a Casa de Material de Construção, sua casa, e agora também o Picuí Constrói. Né? Cheguei de lá, de uma brilhante inauguração que está sendo feito, né? Um investimento na área de pisos e revestimento. Então, assim, eu, Robinho, fiquei muito feliz e lá naquele momento eu fiz o seguinte avaliação. Nós precisamos de empresários que acreditem no potencial do nosso município e que aqui possam ter grandes lojas para que as pessoas não tenham que se deslocar para ir buscar o que desejam em outros lugares. Então, quero aqui deixar o meu abraço especial para todo o grupo que fazem essas lojas, né? Aqui em Picuí, em Cuité e em Jaçanã. E aproveito o momento também para também desejar meus sentimentos, meus votos de condolências à família de Lourival Alves Pinto, que era meu vizinho, que também hoje se enterrou, né, e passou para o andar de cima, para onde Deus nos convida a voltar para casa. Então, um abraço a todos, em especial aos nossos ouvintes, aqueles que nos acompanham.
1: 12 horas e 29 minutos. Robinho, você tratou de um tema nos últimos dias, sobre a coleta de lixo do nosso município, a coleta de resíduos sólidos, né? E agora existe essa tratativa, resíduos sólidos.
3: Exato. Mas
1: é um tema que dá para os três aí, né?
3: Exatamente. Mas antes de iniciar a nossa fala tratando disso, eu queria mais uma vez, reiteradamente, dar as boas-vindas à vereadora Jailza, né? Que eu tenho certeza e convicção, eu disse isso no meu discurso lá na Câmara, já disse em algumas outras oportunidades, conversando com amigos, de que a forma que Jailza conduz a sua vida profissional, a sua vida pessoal, com muita probidade, com muita responsabilidade, isso vai refletir no seu mandato, né? Inclusive, nossa solidariedade, nosso abraço ao vereador licenciado Nendo Posto, está tratando a sua saúde, né? Nós sonhávamos demais, queríamos demais, era um consenso do grupo de que os nossos suplentes têm a oportunidade de passar por aquela casa também, de assumir uma cadeira. Não queríamos que fosse nessa situação, né, vereadora Jailza, de que por um afastamento de doença e tudo mais, porém, o próprio NEM dizia isso, vereadora Nova, de que estava se licenciando, mas quanto à condução do mandato, quanto à integração e coesão do grupo, ele estava muito tranquilo, porque sabia que a vereadora Jailza iria conduzir isso com muita sabedoria e com muita responsabilidade. E disso eu não tenho dúvida. Eu sei que a vereadora vai contribuir muito na política de Picuí, vai contribuir muito para a melhoria de vida da população e vai buscar, junto com esse grupo, fazer Picuí uma cidade melhor a cada dia. Eu tenho convicção disso, certo? E por falar em cidade melhor a cada dia, a gente precisa de tratar da questão de resíduos sólidos, né? Resíduos sólidos, eu e a vereadora Nova tem batido muito nisso, tem trazido algumas demandas, publicizado alguns problemas, e aí é meio que reincidente em Picuí as reclamações que nós recebemos de acúmulo de resíduo sólido em um lugar ou em outro, depois da feira, depois de alguns dias de intenso fluxo no centro da cidade, começa a se acumular. E, infelizmente, quando os carros compactadores acabam quebrando no meio da rua, né? Infelizmente, é uma realidade que Picuí tem enfrentado. Eu acho que é os veículos que não atendem determinadas especificidades mecânicas quanto a ano de uso, quanto a manutenção, e acabam literalmente quebrando e sendo abandonados no meio da rua, esperando alguns dias para serem tirados dali. Só para a população de Picuí ter noção, o quanto tem sido gasto, o quanto tem sido investido de recurso público para a coleta de lixo em Picuí, haja vista que nós temos duas empresas que ganharam licitação para isso, em valores exatos, já foram pagos, empenhados e pagos R$ 459.199,34 a essas empresas. Então, quase
2: este ano,
3: só no ano de 2025. Então, quase R$500.000 essas empresas já receberam em suas contas bancárias. E a conta que a gente vê nas ruas de Picuí em determinados dias, em algumas situações, é o acúmulo de resíduos sólidos, é o acúmulo de entulho e tudo mais. Eu acho que é preciso a gestão ter um determinado cuidado quanto à fiscalização de contratos, né? A gente sabe que dentro de uma licitação, apesar de ter a assinatura do contrato, ter todos os trâmites, mas dentro da prestação de serviço, existe uma pessoa responsável dentro do organograma da gestão municipal, que é o fiscal de contrato. E esse fiscal de contrato é responsável por verdadeiramente verificar se as empresas estão prestando o serviço ou se estão entregando equipamentos dentro das especificidades que está lá. Então, eu acho que o fiscal de contrato, em algum momento em Picuí, está sofrendo alguns lapsos de trabalho ou está sobrecarregado com trabalho e não está fazendo valer a sua verdadeira função.
2: Ou está abrindo espaço para apadrinhados da gestão. Porque quando eu fui fazer aquele vídeo que você fez e eu também, daquele carro que estava abandonado no meio da rua, uma pessoa me disse claramente que o proprietário daquele veículo era alguém que faz parte do alto escalão da gestão. Aí eu questionei, mas essa pessoa tem empresa? Porque não é o nome dessa pessoa aí das empresas, não tenho conhecimento, não sei o que tem, mas o carro é dele. É, o carro é dele, essa pessoa faz parte do alto escalão da prefeitura. Então, infelizmente, meu amigo, quando você trata desses números, a gente tem conhecimento de causa que o serviço não é um serviço bem feito, né? Ou ele é feito pela metade ou não é bem feito. E ainda por cima, essa parte que temos aqui, transportes, caminhão compactador, que não faz parte das empresas que ganharam as licitações, né? É alguém que bota lá para o quê? Levar um dinheirinho a mais.
3: Então, inclusive, isso fere os princípios, né, dos processos licitatórios, das leis de licitação, que há como se fosse um direcionamento e um direcionamento de interesses, né? Se eu faço parte da gestão, inclusive do primeiro escalão, como a senhora relata, e eu tenho uma empresa e tudo mais, fere os princípios. Então, juridicamente, já tem alguns empecilhos aí, alguns problemas. Então, eu acho que tem muita coisa a ser revisto, é preciso ter responsabilidade. Eu digo muito, repito e não vou cansar de dizer isso, que dinheiro em cofre de prefeitura que não seja dentro do Instituto de Previdência ou para outra coisa, não busque gerar lucro com dinheiro público. O lucro de dinheiro público é qualidade de vida da população, é melhoria da qualidade de vida da população.
2: Isso é puxado.
3: Porque a gestão pública não é empresa que tem que aumentar dividendos para aumento de patrimônio, mas é preciso que se tenha investimentos em saúde, em educação, em infraestrutura para a comunidade e melhoria da qualidade de vida.
0: E é importante também, meus amigos, os nossos ouvintes, os nossos internautas, compreender que o que estamos fazendo aqui é um dos papéis principais do vereador, que é justamente acompanhar o dinheiro público, porque o dinheiro público é nosso. Lembrar também que quando é feita uma prestação de contas Nesse sentido, é também o cuidado com a nossa cidade. E também dizer que, se cada um de nós fazemos a nossa parte, como é colocado, os companheiros trazem, que é a população que vem procurar e trazem as demandas. Então, tem pessoas também que estão insatisfeitas. Por quê? Porque estão vendo demandas que precisam ser tratadas com mais zelo. E uma das nossas funções, independente de partido, e aí são 11 vereadores que precisam ter esse cuidado, é cuidar do dinheiro público para que ele realmente esteja voltado para o bem-estar de toda a comunidade.
2: Justamente, vereadora, e o que mais me deixa indignada é que as pessoas que não concordam com a nossa fala, muitas vezes dizem, arruma o que fazer, vão trabalhar. E algumas pessoas não sabem que o trabalho do vereador é realmente fiscalizar, cobrar, porque na hora que nós estamos aqui fiscalizando e cobrando, isso sim é melhoria para o nosso município. Nós não estamos perseguindo A ou B, nós apenas queremos que os serviços sejam ofertados e sejam de boa qualidade, né? E na questão do lixo, a gestão tem que fazer a sua parte e fazer bem feita, e a população cooperar. É assim?
3: Justo, é preciso. É. A gente sabe que existem os dias corretos, a população precisa de fazer essa cooperação, mas a gestão precisa de prestar o serviço com eficiência. Inclusive, né, existe um estudo técnico que foi assinado pelo secretário, de que dizia que a contratação dessas empresas é pela necessidade de ter o cuidado pela economicidade e a periodicidade da prestação de serviço. Então, acho que a periodicidade, principalmente, já está quebrada, né? A periodicidade já está quebrada. E se a periodicidade está quebrada, mas continua sendo pago, a economicidade também já começa a ficar comprometida.
1: É verdade. São 12h39. Deixa eu mandar um alô aqui, senão ele me mata. O Washington Flow tá ouvindo a gente. Diz, manda um alô pra mim, rapaz. Tá dado um alô. E o outro é para José do Logradouro. Ele encontrou minha casa essa semana, esteve lá, fez algumas indagações para mim passar para o Toninho, que é sobre o calçamento da ladeira da Jandaíra, não é isso? Então, o Toninho passou, José, que os trâmites estão sendo encaminhados, né, para que esse calçamento aconteça, tá certo? Então, um abraço aí para José do Logradouro. Inclusive, outro dia, você tratou de um tema parecido do José, não foi não? É de Nova aqui, não foi?
2: Eu mando aqui um abraço, né, um alô para José do Logradouro, né, para também Sandoval Dantas, lá no bairro Limeira, que também é o nosso ouvinte assíduo. E José é uma pessoa que ele vem reivindicando melhoria para a sua região, né? Quando ele está questionando que, por exemplo, essa ladeira da Jandaíra, do Pontal, daquela região ali, quando chove é horrível. E eles transitam por ali. Então, José, ele é uma pessoa que ele vem reivindicando melhorias para a comunidade onde ele vive, né? Isso. Então, ele é uma pessoa que está ali levantando essas questões. Para quê? Para quê? Para ajudar o prefeito, para ajudar o vereador, né? A questão das estradas. As estradas hoje é algo que se questiona bastante. Por quê? Porque o agricultor, ele precisa ter uma boa estrada para poder ter uma boa mobilidade naquela região.
1: Vamos molhar a garganta aqui, Robinho. São 12h41. Esse é o programa Destaque Legislativo, um programa independente de inteira responsabilidade da mesa diretora da Casa Francisca Eduardo de Macedo, que tem como presidente Joselma Cecília. Um abraço, presidente, está acompanhando o nosso programa. Vice-presidente Nendo Posto, primeiro e segundo secretários Edinalva Dantas e Tony Henriques. Caio Santos, a emenda de Wellington Roberto para a UBS do Lajedo Grande já chegou. A gente vai procurar mais detalhes, viu? Essa emenda já está sendo encaminhada. Deixa eu ver aqui. Vamos falar sobre os projetos, inclusive um projeto de crédito especial que foi aprovado ontem. Foi uma sessão solicitada por meio de urgência e urgentíssima, né? O executivo solicitou dessa forma e foi convocado uma sessão extraordinária para ontem, 9 horas da manhã. E esse projeto foi encaminhado e foi aprovado, não é isso, Robinho? Tema para os três.
3: Exatamente. Então, é algo que nos envaidece em ter a certeza de que estamos contribuindo para o desenvolvimento e o crescimento da cidade, cumprindo com o nosso papel legislativo. Hoje de manhã, eu escutava a fala de um vereador de Campina Grande, vereador de oposição, inclusive, e aí ele fazendo o que verdadeiramente a gente não está fazendo em Picuí, né? Pra vocês terem noção, a bancada de oposição em Campina Grande está recorrendo, alegando que a lei de diretrizes orçamentárias para 2027 lá foi aprovada de forma sem estar dentro da legalidade. Então, para vocês terem noção, aqui em Picuí, nós buscamos fazer emendas a essas leis, nós buscamos fazer emenda aos projetos que trata de recursos, nós discutimos isso, mas em nenhum momento a bancada de oposição faz oposição descabida ou sem responsabilidade. Nós buscamos aprovar esses créditos, dar subsídio à gestão para que ela cumpra verdadeiramente o papel de oferecer serviço à população. E ontem, naquela casa, foi aprovado o projeto 022 de 2026, que trata e autoriza a abertura de crédito adicional especial no limite de até R$1.049.826,74. E aí, crédito, recurso que é direcionado à saúde, que é direcionado à Secretaria Municipal de Mulheres e da Diversidade Humana, né? E aí eu quero me ater aqui a dois itens que eu discuti desse projeto ontem, inclusive nas nossas redes sociais, que trata da destinação de R$150.000 para a Secretaria e o Fundo Municipal de Saúde para aquisição de ambulância de uma unidade móvel de saúde, né? E isso nos deixa contente, porque há mais ou menos um mês, né, vereadora Edinalva, nós recebemos lá na Casa Francisco Eduardo de Macedo moradores da região da Vila de Santa Luzia reclamando de que outrora foi entregue uma ambulância lá e passados poucos dias essa ambulância desapareceu, né? E eles ficam a depender de um carro ou de outro, passando alguns perrengues para ter acesso às unidades de saúde aqui da sede do município. A gente sabe que não existe hora para adoecer e é preciso que aquele povo tenha à sua disposição uma ambulância. E aí eu disse ontem que espero que a compra dessa ambulância seja para atender a necessidade daquele povo. Que essa ambulância seja adquirida e seja entregue à Vila de Santa Luzia e que fique lá, para que quando a população necessitar, tenha esse instrumento disponível, né? Porque a gente sabe que acessar, dependendo de onde você estiver em Picuí, acessar a cidade, acessar a nossa sede do município é meio longe. E dependendo da enfermidade que você tiver, vindo de moto não é nada legal e se torna perigoso também. E ter uma ambulância é extremamente importante. E uma outra rubrica que está lá é de até R$750.000 para construir a base descentralizada do SAMU, né? Logo no início do mandato, eu tive contato com alguns profissionais de lá e eles me relatavam de que a estrutura não atende muito à necessidade quando eles estão no seu período de descanso. A gente sabe que o SAMU é muito variável, vereadora Jailza, a necessidade de trabalho. Porém, existem dias que esses profissionais dão 2-3 viagens a Campina, a João Pessoa, dependendo de onde sair a transferência ou a necessidade de levar paciente. E aí, quando eles chegam, precisam de um lugar digno para fazer uma refeição, para dar uma descansada, descansar o corpo um pouquinho. E é preciso que esses profissionais tenham um lugar digno, porque quando o descanso é bem feito, eles prestam um serviço de bom humor, prestam um serviço mais humanizado. Isso é fato, que isso tem um reflexo. Eu fiquei muito, muito feliz em ver essas duas rubricas e as demais também, para melhorar e para investir, para ampliar o investimento das políticas para as mulheres em Picuí, né? Ontem eu tive a oportunidade de dar uma passadinha no São Pedro, né? E aí eu via as mulheres lá, inclusive vão além da comercialização de gêneros alimentícios, mas dos mais variados que se imaginar, utensílios de casa, artesanato, e isso envaidece o protagonismo feminino, e é preciso verdadeiramente investir nisso. E eu estou diante, né, de duas mulheres aqui, uma delas que milita muito, vereadora Nilva, a senhora milita muito nessa área. Eu conheço isso mesmo antes de eu estar com o mandato de ser vereador. Eu sei da sua luta, o quanto é importante o protagonismo feminino que a senhora tanto defende. Então, reafirmo aqui que nós, oposição de Picuí, fazemos oposição com responsabilidade. Com responsabilidade. A gente não tem intenção, em momento algum, de atrapalhar gestão, como inclusive é dito pelo gestor. Que eu até fico, assim, sem entender, porque ele esteve no mandato durante em dois mandatos durante 8 anos, mas parece que o pouco tempo que ele passou lá, porque ele foi mais executivo do que legislativo, o pouco tempo que ele passou lá, ele não entendeu a função de um vereador. Inclusive, eu quero dizer-lhes, porque eu escutei via rádio também, e eu quero dizer-lhes que o senhor está autorizado a dizer meu nome quando for fazer determinadas falas, certo? E em uma sexta-feira dessa de manhã, ele fez uma menção de que mandatos do Legislativo tinha a intenção de atrapalhar a gestão quando solicitava ao setor de licitação as ruas que estavam sendo licitadas ou que já foram licitadas para calçamento no bairro JK. Então, quem fez a solicitação foi o mandato do vereador Robinho Ferreira, porque alguns moradores de lá me pediram isso, e para que eu dê a informação, eu preciso do documento oficial, e eu fiz a quem é de direito, que é o setor de licitação do município, que inclusive eu tenho um respeito muito grande, porque eu sei das pessoas que estão lá, tem muita probidade e muita técnica no que fazem, e não estão lá por acaso. Mas o gestor diz que solicitar uma informação ao setor competente é querer atrapalhar a gestão. Aí, senhor prefeito, infelizmente o senhor não sabe nem o que é ser vereador. Parece que o pouco tempo que o senhor passou lá, o senhor não aprendeu o que é. Leia um pouquinho mais sobre legislativo, talvez o senhor entenda.
2: Robinho, o que nos deixa feliz é saber que fazemos a nossa parte. Vereadora Jailza, você que está chegando agora para esta bancada de oposição, que você tenha sempre em mente para responder às pessoas que daqui uns dias vão dizer isso da mesma forma, né? Que a gente está aqui para atrapalhar. Nós estamos aqui para somar. Nunca, eu estou no terceiro mandato de oposição, mas nunca votei a nada que fosse contrário aos interesses de Picuí. E eu tenho certeza, vereador Robinho, que o prefeito e sua turma têm um despeito gigantesco, porque eles não podem jamais dizer que nós fomos contrário a tais coisas que venham beneficiar. É para disponibilizar recurso, nós estamos lá aprovando. Fazemos questão de estar presente em todas as sessões para dar o nosso parecer e o nosso voto favorável. E vamos fazer a nossa parte. Sempre.
0: Isso, Edinalva. E foi o que fizemos ontem, né? Aprovamos mais de R$1 milhão. Agora, como vereadores, a gente precisa ter esse acompanhamento, e aí Robson foi muito claro quando disse que o nosso mandato é com responsabilidade e também com compromisso. A gente vai olhar a demanda que é encaminhada para podermos aprovar, e também nos atemos aos detalhes, porque, por exemplo, para a Secretaria das Mulheres foi destinado recursos, e também diz de onde vem. E aí a gente já fica pensando, se tem recursos parados dentro do âmbito da prefeitura, por que é que tem espaço, por exemplo, como a UBS do Centro, que alguns moradores reclamam que está havendo falta de exames? Então, é contraditório. Como é que tem dinheiro, recursos, ainda parados em caixa, e uma das prioridades que é para acontecer para a saúde está faltando? E aí a gente pensa, saúde é prioridade. Se uma pessoa procura o SUS procura porque precisa. E muitas vezes é urgente. E aí a gente precisa se sensibilizar que, independente de situação partidária, saúde deve ser prioridade. E as pessoas que procuram o SUS é porque, de fato, não tem outra via para buscar. E aí um alerta à gestão para que realmente priorize a saúde. E mais, que, de fato, compreenda-se toda a comunidade, o que oposição, e eu nem diria oposição, eu chamo de pessoas que vêm realmente para somar, para dizer onde está faltando, o que é que precisa melhorar. Por quê? Porque se não houvesse, estaria tudo bem. E se existem pessoas que chegam reclamando, e aí trazendo as demandas, eu quero até mandar um alô para os moradores do bairro Pedro Salustino, que fiquei muito feliz que muitos vieram me parabenizar pelo meu início na vereança, e também trazendo demandas já de uma observação no bairro, do que falta, do que precisa melhorar, e eu fiquei muito feliz. Feliz por quê? Porque, de fato, é um olhar cidadã, é um olhar que vai para além de situações partidárias e diz: o meu bairro está precisando melhorar e tais demandas. E aí a gente já pensa, é nos requerimentos que se pode levar para a Câmara, e não só as pessoas do bairro Pedro Salustino, mas todos os vereadores. E aí eu vou só lembrar uma coisa muito importante a toda a comunidade de Picuí e todas as cidades. Todos os vereadores, prefeitos, deputados, enfim, todos são pagos e bem pagos para estarem trabalhando, servindo ao povo. Não se tira dinheiro do bolso. Vem recursos para tratar as demandas que são da população. Então é importante lembrar disso. E quem usa o SUS, outros setores públicos para conseguir favores, está fazendo de forma equivocada, de forma ilegal. Então é importante que a comunidade vá tendo essa consciência que os nossos impostos são pagos para serem revertidos a toda a comunidade de forma honesta.
1: Muito bem, são 12 horas e 54. Deixa eu registrar aqui uma interação aqui do Cícero Silva, que inclusive ele diz o seguinte: boa tarde, parabéns para a vereadora Jailza e toda a bancada. Peço que vocês cobrem aí o pagamento do incentivo da EJA, que está atrasado há 3 meses, segundo alguns alunos me relataram. Cícero Silva, eu acho que é ali da região da Caatinga, o Cícero.
2: Eu quero já aqui agradecer a Cícero e pegar esse gancho, porque hoje, na feira, um estudante me procurou e me pediu para fazer esse apelo à secretária de Educação que colocasse em dias o EJA que estava sem receber. Então, se é um incentivo, professora Jailza, não pode estar atrasado. Porque esses alunos, eles necessitam desse incentivo para continuar participando da escola. E a gente sabe que é super importante essa população frequentar o ensino, estar ali. Então, recebi hoje esse pedido para que a gente pudesse cobrar aqui da gestão que fizesse cumprir, fizesse valer essa pauta tão importante.
3: Se está devendo, pague, né? Mas, Francisco, eu vou ter que me ausentar e aí pois passando para agradecer mais uma vez ao espaço, mandar um abraço para a presidente Joselma, para o vice-presidente Nen, para o secretário Tony, para todos os vereadores, né? Dizer que continuaremos com o nosso mandato participativo, ouvindo demandas, levando e as oficiando a quem for de direito, né? Agradecer às companheiras por estarem aqui e mandar um abraço dos cagos ao boi morto, né? E do Lagedo ao Cachaçudo e até a Serra dos Brandões, e das Umburanas ao Limeira e do Pedro Salustino ao São José. Fiquem todos com Deus. Bom final de semana de São Pedro em Picuí. Um forte abraço a todos.
1: Muito bem, 12 horas e 56 minutos. O Robin vai prestar sair. A gente continua com o Jailza e também com Edinalva. Vamos falar um bem essencial para a vida, que é água. Edinalva. Vou falar aí sobre água lá da comunidade São Francisco.
2: Não, Francisco, eu estou aqui querendo falar água da transposição
1: do São Francisco,
2: né?
1: Pois não.
2: Que até que enfim chegou em Picuí.
1: Isso.
2: E eu quero aqui dizer à população que eu estou feliz pela chegada da água. Agora, professora Jailza, eu não vi ainda motivos para parabenizar gestores por essa chegada de água. Por quê? São 8 anos, ou melhor, 10 anos
1: de sofrimento,
2: de seca, onde a população de Picuí e região, não é só Picuí, sofreram por falta de água. Quantas pessoas que não tinham condições, mas tinham que pagar R$50, R$40, se não me engano, por 1.000 litros de água. Enquanto Ricardo Coutinho deixou o dinheiro em conta, deixou canos espalhados aí por toda a região, e aí se foi feito aquele negócio assim de não sair do canto, né? Essa empresa enrolou 8 anos para chegar. Então, que bom que chegou. Eu estou feliz que chegou. Apenas não vejo motivo de parabenizar os gestores que enrolaram até chegar agora, né? Mas antes tarde do que nunca. E eu aproveito o momento para lembrar para a população que hoje está toda feliz, tomando banho de água doce, tendo água doce para fazer tudo. Isso é muito bom, é gratificante. Mas nós não podemos esquecer de cobrar a CAGEPA, ao governador, cobrar e cobrar muito. Aqui não é ser contra a água não, Jair Gomes. Sabe por quê? Nós estamos pedindo para que a CAGEPA faça a sua parte, para que nós possamos comprar o serviço dela. Não é de graça não. Não é de graça não. Vocês, todos vocês, vão pagar por esses serviços. E toda a população conclamava, pedia que chegasse para que todo mundo pudesse pagar. Então veja só, eu quero aqui dizer que nós temos que continuar cobrando, porque a cidade de Picuí, por exemplo, são todos os moradores que estão tomando água doce, tomando banho com água doce? Não. São não, vereadora. Por que não? Porque está faltando investimento para fazer a extensão de rede, a expansão de redes. Essa extensão de rede que tem aí é muito antiga e Picuí cresceu. Então não tem por que estar procurando. Ah, porque esse bairro aqui, o Pedro Tomás, é do loteamento. O Senecista, pelo amor de Deus. Então, veja só, gastou-se 10 anos, 8 anos dessa gestão que aí está, para chegar a água que foi deixado, dinheiro em conta, tudo encaminhado. E quanto tempo vai passar, Francisco? Para que os moradores lá do Senecista, do Pedro Tomás, algumas casas do JK, do São José, enfim, tenham esse serviço disponível. A gente não está pedindo favor, não. Eu quero aqui dizer para a população picuiense, também de Baraúnas, de Nova Palmeira, de Frei Martinho, que ninguém está pedindo favor, não, porque você vai pagar. É o seu bolso que vai pagar. Agora, tem um lado bom? Tem, graças a Deus que chegou, né? Foi bom, chegou aqui. Mas eu quero também tocar, vereadora, num outro assunto que ninguém está falando. É a privatização da CAGEPA.
1: Isso.
2: Eu gostaria muito de escutar os representantes. O representante do nosso município, né? O prefeito Ranieri, o assessor do deputado Chió, que até agora eu não vi. Qual é o pensamento dele? O que é que se acha dessa privatização? Porque veja só, a CAGEPA está sendo privatizada por 3 bilhões de reais. Mas vai resolver os problemas de toda a Paraíba? Não. Só tem 81 municípios maiores que vão ser contemplados. O restante, os 143, vai ficar a serviço do Estado. Aí eu pergunto, hoje a gente sabe que os grandes municípios é quem gera uma maior arrecadação para que se possa dar cobertura aos municípios menores. E já tem tantas falhas. E as coisas demoram 8 anos para chegar com dinheiro em conta, com tudo planejado, com tudo pronto.
4: Imagina privatizado.
2: Imagine só privatizado. Então eu quero aqui levantar esse questionamento e ouvir a opinião do povo, do governo. Não o governo Lucas mesmo, que ele possa ser questionado, para que ele possa realmente dizer quais são as benfeitorias, quais são os benefícios que o povo da Paraíba vai ter em ter esse órgão privatizado. Eu gostaria de entender isso aqui. E com isso eu não estou sendo contra. Ah, porque a vereadora de novo está contra a água. Estou não, estou favorável à água. Feliz porque ela chegou. Só não vejo motivos de agradecimento. Motivos para se como é que eu posso dizer? Para se festejar a chegada da água. Não tem motivos não. Porque a água chegou depois de tanto sofrimento. Não dá, minha gente. A gente precisa abrir os olhos e entender que precisamos estar cobrando. Por quê? Porque, infelizmente, não está tudo mil maravilhas, não, professora Jailson. Nós estamos, eu estou aqui falando toda semana do que precisa ser resolvido. Aí algumas pessoas dizem, vereadora, veja o que está sendo feito. Ora, já tem, o prefeito já tem sua bancada, apenas para parabenizar. Eu quero que a pessoa diga que viu os vereadores do lado do prefeito levantar as demandas que o povo quer. Porque o que nós estamos falando aqui todo dia, o que a vereadora Edinalva fala todo dia, é que o povo traz para mim. E se traz para mim, está precisando ser recuperado. Eu tenho plena consciência, vereadora Jailsa, que eu ajudo demais o prefeito. Enquanto alguém diz que eu estou aqui atrapalhando, que eu estou aqui perseguindo, eu estou ajudando. Por quê? Porque eu estou trazendo a voz do povo. Eu estou tornando público para que o prefeito possa resolver tal situação que o povo está levantando os questionamentos. Por exemplo, a festa do São Pedro. Que bom que Picuí está tendo festas. Não sou contra a festa, sou favorável. Desde que ela seja bem executada, desde que o dinheiro seja bem utilizado e desde que elas tenham uma programação que venha trazer benfeitorias para a nossa cidade. As festas, ela é necessária para que a nossa cultura prevaleça, para que o empreendedorismo se multiplique. Há exemplo, né, das mulheres. Eu sou defensora do empreendedorismo feminino e do comércio em geral. Então, o comércio precisa das festas. Agora, que sejam bem planejadas. Veja, o São Pedro de Picuí fora de época. Só na cabeça dessa gestão. Que acha que está tudo bem. Veja só, minha gente, a festa começou ontem. A população recebeu dinheiro de quê? Agora? De nada. O município não pagou, o estado não pagou, a Câmara não pagou. Nada. Então, como é que essa festa pode ser um estouro em questão de economia? Da onde? Por onde? Então, assim, esse São Pedro fora de época, infelizmente, eu não tenho como aplaudir, não. Eu tenho como criticar. E eu tenho como reivindicar ao prefeito, ao executivo, que no próximo ano faça na data certa. Nós não temos agora já o grande São João de Cuité. Cuité se destacou. Cuité entrou na mídia aqui dos maiores São João das festividades juninas da região. Né? Tem Campina Grande, depois de Campina Grande, na nossa direção, vai ter Cuité. Então foi uma festa de estouro. Então que Picuí se projete para fazer o maior São Pedro. E que a população se organize para participar. E não é uma festa fora de época, onde as pessoas já utilizaram os seus recursos todinho no São João. Né? Então Cuité. Assim, de Cuité. De Cuité, de Campina Grande e outras coisas. Então, isso é uma forma que eu estou criticando a gestão só por criticar? Não. Eu estou mostrando a realidade e eu estou querendo que faça. Também, né? Justamente.
4: E o caminho a ser seguido. Aí eu vou dizer, vereadora Ednalva, eu aplaudo todas as suas palavras com relação ao São Pedro, com relação à água. E até dizer assim, por quê? Até no período correto, as pessoas da própria cidade se programam para fazer as suas compras. O recurso, o dinheiro que são das pessoas, giram dentro do próprio município. Quando acontece em outros municípios, vai fazer o quê? Elas vão gastar lá. Então, isso o município perde. Outra coisa, é importante que as pessoas também tenham consciência do que é a privatização da Cagepa. Não é? Você tratou de um ponto importantíssimo, porque a privatização da Cagepa vai trazer benefícios para quem? Porque quando é tirado do Estado, digamos assim, o direito de servir ao seu povo e passar para uma privatização, aí a cobrança para o povo vem de acordo com os interesses da privatização. Não é verdade? E essa empresa ela não vai ter a mesma fiscalização quando é do setor público. E isso não é bom para o povo. Mas aí eu concordo plenamente com você que a chegada da água é um bem, é uma bênção para todos nós. Mas aí, de fato, esse nós acaba sendo quebrado por tudo aquilo que você falou, mas aí nos dá também a oportunidade de corrigirmos. E aí é onde fica a nossa parte também, de continuarmos acompanhando, de continuarmos fazendo o que é próprio da vereança, que é fiscalizar.
1: Muito bem, já entramos aqui nos descontos, né, Jair? Que o nosso programa, vamos ficando por aqui, vamos para a rodada final, né? Primeiro a vereadora Jailza, que inclusive sábado volta aqui, sábado é oposição novamente, né? E a gente fala mais um pouquinho da pessoa, da cidadã Jailza, agora vereadora. Até sábado, né, Jailza?
4: Até sábado, Francisco, a todos que estão nos ouvindo, os colegas aqui presentes, e dizer que é uma grande satisfação participar, mandar um abraço a todos os ouvintes e a todos os internautas, e também ao amigo e vereador Nem do Posto, que nos acompanha e está sempre junto conosco discutindo as pautas. Ele não está, né, presente aqui pela sua condição de saúde, mas que ele sempre está conosco nas discussões da forma que ele pode.
1: Muito bem, mandar um abraço aqui para o vereador Nê, estamos torcendo aí pela sua recuperação, vereador Nê. Edinalva, até sábado, né?
2: Se Deus quiser, estaremos aqui com certeza fazendo nossa parte, né? Quero agradecer a Deus e a todos, né, que estiveram aqui, a professora, a vereadora Jailza, que está aqui conosco, e a todos que nos acompanham. Um forte abraço, fique com Deus. Quem for para a festa, vá, se divirta, aproveite bastante. Aproveite. E eu termino dizendo que no próximo ano, que em 2027, que o maior São Pedro de Picuí volta a acontecer na data certa. 27, 28, 29 de 2027 seria a data ideal dessa festa acontecer. Muito obrigado, fiquem com Deus.
1: Muito obrigado a todos. Final do programa, até sábado, se Deus quiser.

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3: 13:17.
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0: 1:30.
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0: 14:02.
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1: 14h07.
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0: 16045.
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5: Boa noite.

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3: 3h40. 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
3: 16:06.
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1: Marília Mendonça!

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0: Fred Fabrício.
1: Israel Ronaldo.
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0: 8160-5465.
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0: 17:01.
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1: 17:06.
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3: Muito obrigado.

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1: O que, Guilherme?
2: E quem, Lulinha?
3: É, meu filho.
1: Obrigado, meu irmão. Aqui

0: Sim.
1: Que lindo, cara. Obrigado.
2: Pilantra com nós não, que é problema.
0: Que pancada,
1: meu Deus.
2: Mas é cachaça, meu filho.

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1: Catarina, quem foi que adocicou esse corpo gostoso?

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4: 17 horas e 39 minutos.

mais gasto no cara preta. É só que o papai gosta do cara preta. Vamos lá.

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4: 17 horas e 57 minutos.

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1: 18h07.
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0: 18:18.
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0: 6h32.
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0: abençoe, meu filho, sempre.
1: Amém, padre. Obrigado de coração, viu?
0: Deus abençoe muito.
1: Amém. Todos nós. Boa missão pela frente.
0: Obrigado, gente.
1: Padre Fábio de Mello.
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0: 7 horas.
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1: 19h07.
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0: 19h44.
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2: 20h08.
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0: 20h47.
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